0: linda.
1: Valeu, parabéns.
0: Obrigado, Zeca. Prazer é nosso. Muito obrigado por tudo, meu amigo.
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0: Dança na Pista já começou, com sucessos sertanejos em destaque e um bloco que deixou todos emocionados. Entretanto, é tempo de uma rápida respirada. Fique por aí, porque o próximo segmento está carregado com hits incríveis para você se divertir cantando e dançando. Eu sou o Paulinho Maciel, já estou de volta com muito mais emoções para você no Pistaneja, o circuito favorito do Brasil.
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1: 9:13. 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
6: O intervalo concluído e a pista está de volta, tocando o sertanejo que é o nosso queridinho. Enquanto as modas desfilam, a galera mantém o ritmo cantando. As novas emoções são despertadas por cada música. As novas emoções são despertadas por cada nova música. Eu sou o Paulinho Maciel e continuamos nesse evento maravilhoso, sem pausa. E agora mais um trecho do Pistaneja, a pista mais querida do Brasil.

0: essa música linda. Valeu, parabéns.
1: Obrigado, Zeca. Prazer é nosso. Muito obrigado por tudo, meu amigo.
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0: Dança na Pista já começou, com sucessos sertanejos em destaque e um bloco que deixou todos emocionados. Entretanto, é tempo de uma rápida respirada. Fique por aí, porque o próximo segmento está carregado com hits incríveis para você se divertir cantando e dançando. Eu sou o Paulinho Maciel. Já estou de volta com muito mais emoções para você no Pistaneja, o circuito favorito do Brasil.
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6: 9:34.
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1: 9:53.
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5: E acabou o intervalo. Vamos entrar na parte final desse nosso encontro sertanejo. Prepare-se para a seleção de maiores sucessos que vão desfilar. E como sempre, o melhor está reservado para o fim. O intervalo terminou. Agora entramos na reta final de nossa festa sertaneja. Mantendo-se conosco na jornada e cada canto vibrando. Você é a parte essencial da pista mais amada do Brasil. Logo mais, os hits marcantes que fecham nossa edição brilhantemente. Continue aqui comigo, Paulinho Maciel, porque agora começa a derradeira do bloco do Pistaneja. A festa sertaneja eterna.

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0: incrível como a pista esteve hoje. Cada música carregava uma carga emocional intensa. Todos os refrões eram compartilhados pela voz da multidão. E o clima sertanejo dominava o ambiente. Agradecemos quem cantou, a quem dançou, quem vibrou aí do lado da tela. Porque sem você, não haveria tanto entusiasmo na pista. Você é o elemento essencial desta festa. Cada festa tem seu encerramento. Aqui nos despedimos já sonhando com o próximo, porque o ritmo sertanejo não tem pausa. E a emoção sempre a postos. E a pista aguardando ansiosamente por mais hits.
1: Eu, Paulinho Maciel, tive o prazer de estar à frente de mais um programa na pista da sua sintonia. Nos vemos na próxima edição do Pista Neja. Que a música sempre acompanhe você.

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11: Inicie agora o Cidade in Love, criado para unir e emocionar corações. Eu sou Ju Garcia e te convido a vivenciar cada palavra, cada intervalo silencioso e cada som como parte do seu próprio enredo. Neste lugar, cada elemento tem seu significado, uma vez que o romantismo é o núcleo que direciona este percurso. Neste espaço, cada momento intenso vira uma memória e cada emoção torna-se uma presença. Inicialmente, permita que melodias invadam o espaço e traduzam emoções que as palavras deixam escapar. Intensifique o som e aprecie a primeira música desta jornada.
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0: A melodia termina e no ar permanece o eco vibrante dos sentimentos vivenciados até então. Vamos fazer uma pequena interrupção no Cidade em Love. Após o intervalo, mais sentimentos voltam a ecoar neste cenário de paixões.
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2: Cidade in Love renasce e com ele cada detalhe é redescoberto com palavras que aproximam os corações. O romantismo continua a ser o coração dessa atmosfera inigualável. Permita-se ser envolvido por essa corrente poderosa que faz dos sentimentos uma verdadeira companhia. É agora que as melodias prosseguem expressando todas as emoções que nossos corações entendem.
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0: Quando um acorde se encerra, ele cede espaço para o surgimento de novas emoções. Chegou o momento de permitir que a nova melodia envolva o coração.
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0: Com a música guiando, o cenário se torna perfeito para aquela pausa essencial. O programa Cidade em Love entra em um curto intervalo. Continue conosco após o intervalo, pois mais músicas românticas lhe esperam com a mesma intensidade de sempre.
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0: O Cidade in Love renasce infundindo sentimentos que tornam cada instante inesquecível. Aqui, cada expressão se torna um abrigo e cada instante é carregado de maior significância. Na continuidade dessa atmosfera, deixe que a melodia te envolva e acrescente a magia que só o coração reconhece.
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0: A música pode cessar, mas o sentimento se renova. E a renovação se inicia com o próximo som.
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0: Ao finalizar a música, um curto intervalo se inicia. É hora de uma pequena interrupção. Fique ligado. Logo após essa breve interrupção, traremos novas melodias que preenchem o espaço feito para os sentimentos.
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0: O programa Cidade in Love regressa despertando novamente sentimentos que ligam corações. E para prosseguir, que a música que vem agora nos conduza.
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5: Estamos de novo no ar com Cidade in Love, onde cada regresso nos convida a experimentar com paixão os sentimentos que nos definem. Música. Ela traduz e perpetua sentimentos que ultrapassam os momentos. E nesta edição, voltaremos com uma surpresa especial.
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0: Foram gravaram-se em nós, mudando o silêncio para lembranças. 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

0: estamos pausando Cidade em Love por agora, mas não se preocupe. O romantismo não para. Eu, Gil Garcia, gostaria de enfatizar o quanto sua presença é crucial para o sucesso deste encontro. Regressamos em breve com mais músicas e experiências emocionantes feitas para o coração.
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0: Cidade in Love retorna ao ar, revivendo a magia que faz cada momento ser especial. Permita que a próxima melodia te envolva agora e continue a tecer esta trama de emoções.
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0: cada conclusão musical desponta o começo de um frescor emocional. Então, permita-se ser envolvido pela nova melodia que agora inicia.
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0: Fechamos mais um ciclo do Cidade em Love. E cada instante que passamos juntos seguirá vivo nas memórias de quem esteve conosco. Cada expressão, cada harmonia e o silêncio entre elas criaram memórias vivas para os presentes. O romantismo ainda nos orienta, mesmo depois da última melodia, pois os sentimentos genuínos nunca dizem adeus. Sou Gil Garcia e meu agradecimento vai para você, pela sua companhia e por vibrarmos juntos em emoções neste momento único. Um forte abraço e nos encontramos no próximo Cidade em Love para revivermos juntos emoções inesquecíveis.
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Bom dia, bom dia, meus queridos ouvintes. Aqui é Mari Cardoso para mais um dia, graças a Deus, animar a sua manhã e a minha manhã também por ter vocês aqui conosco na Montanhesa FM. Hoje, domingão, dia 12 de julho de 2026. Hoje, o dia em que se comemora o Dia do Engenheiro Florestal e também aniversário da morte de João Saldanha. Então, ó, estação é o inverno e hoje a lua tá minguante e o signo do dia é o câncer. Bora lá, então, começar a nossa festa, porque o domingão tá recheado de muita coisa boa para vocês aí até as 18 horas. Eu, Mari Cardoso, te faço companhia até as 8 e quero ter a sua participação aqui, porque a nossa festa só fica mais alegre tendo vocês aqui conosco diariamente, né? Como sempre, a gente quer ter a audiência de vocês. São pontualmente 5 horas e chega para cantar para a gente Jaine, meu velho pai, logo depois Sintonico e Tinoco, minha mágoa.

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3: E é isso mesmo, são 5:13 e você está sintonizado na melhor estação do seu rádio, que claro é a Montanhesa FM 93.5 e curtindo o nosso Domingão Especial. E é nele que chega agora para cantar para a gente, Lucas e Luan, Só Seu Amor Importa. E na sequência tem Silveira e Silveirinha, Bilhete, também César e Paulinho, Morena e Moreninha também passam por aqui.

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0: Horas e 32 minutos, e agora chega na nossa programação Jades e Jadson, minuto de fragilidade. Logo depois tem mensageiro e mexicano Natal. Desculpa, Rony, campeão de rodeio. Quero mandar um forte abraço para você que está chegando agora na nossa programação. Eu sou Mari Cardoso e quero a sua participação. Beijo para todo mundo que está ligadinho aí, trabalhando, seja tirando leite ou mesmo aí, ó, bem tranquilo debaixo da coberta, porque tá um friozinho bem gostoso.

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0: Faltando 15 minutos para 6 horas. E aí, como que está o seu dia? Porque aqui na Montanhesa está muito bem e com a sua companhia fica melhor ainda, né? Assim como estamos com a companhia do Adalto lá do Pântano. Bom dia, meu amigo querido. Fala comigo. Tudo bem com você por aí?
1: Mário Cardoso, bom dia.
0: Bom
1: Eu vou
0: dia.
1: usar a tua companhia aí. Perder você e abraçar a sua auditoria. Eu queria ter tudo. Montanhesa tá beleza.
0: Obrigada, meu querido, pela sua participação. Seu áudio deu uma falhadinha aí, meio baixo, mas deu para a gente entender a moda aí, tá bom? Beijo para você e toda a sua família. Obrigada pela participação. Então, toco agora para vocês curtir Chico Rei Paraná. Perder você é abraçar a solidão. Logo depois tem Criolo e Juvenil, também Belmonte, Amaraí e os Parada Dura também estão por aqui.

0: 6 horas.
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2: Bom dia, meus irmãos e irmãs, é segunda-feira. E nós vamos despertar hoje e durante toda essa semana invocando Nossa Senhora do Carmo, cuja festa celebramos nesta semana. Por isso, onde quer que você esteja, peça à mãe que o filho atende. Em nome do Pai, do Filho, do Espírito Santo. Amém. Obrigado, Senhor, por ter nos dado Nossa Senhora como intercessora e mãe. Nossa Senhora, que exaltamos com o título de Nossa Senhora do Carmo, que deixastes o santo escapulário como sinal do vosso amor e proteção. Nossa Senhora, sois reconhecida como assistência na vida e consoladora amável na hora da morte.

0: Nossa Senhora do Carmo, Mãe do Santo Escapulário, eu, como vosso filho e devoto, pronto a vos servir, disposto a vos amar nesta manhã, me coloco em oração e faço o meu pedido. Nossa Senhora do Carmo, nestas primeiras horas do dia, venho pedir favores, intercessão, pois sei que nunca se ouviu dizer que alguém necessitado, tendo recorrido a vós, tenha ficado desamparado. Com confiança filial, Mãe do Escapulário, intercedei junto ao vosso Filho Jesus Cristo, por mim, por aqueles por quem devo rezar sempre, e por aqueles que se confiam às minhas orações. Nossa Senhora do Carmo, no início desta manhã peço, sede-nos propícia e rogai por nós a Deus, para que sejamos dignos das promessas de Cristo. E como teu Filho nos ensinou, nosso Senhor Jesus Cristo, chamamos Deus de Pai e apresentamos as nossas necessidades nesta manhã. Pai nosso, que estais no céu, santificado seja o vosso nome, venha a nós o vosso reino. Seja feita a vossa vontade, assim na terra como no céu. O pão nosso de cada dia nos dai hoje. Perdoai-nos das nossas ofensas, assim como nós perdoamos a quem nos tem ofendido. E não nos deixeis cair em tentação, mas livrai-nos do mal. Amém. Dai-nos a graça, Senhor, de um dia abençoado. Amém.
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A gente acabou de ouvir aí a linda oração da manhã com o padre Reginaldo Manzotti. E vamos ouvir agora a oração abençoando o nosso dia, né? E vamos ouvir agora a Thaíde Alessandro, Vida de Lavrador. Logo depois tem Luiz Fernando e João Pinheiro, Morena do Sul de Minas.

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3: Agora são 6 horas e 17 minutos. Eu quero mandar um beijo carinhoso para a nossa querida ouvinte, a Mércia Moreira, que está lá na fazenda Mumbuca, lá no Comprido, e oferece a música de Rio Negro e Solimões, Famílias Reunidas, para o João Otávio Moreira Borges, pela passagem do seu aniversário neste dia de hoje. É quem oferece um dia muito especial, cheio de alegrias, felicidades e bênçãos de Deus, com muitos anos de vida e saúde. São os votos de felicidade dos seus pais, José Otávio e Mércia, e também o irmão Pedro Augusto. Parabéns para você, tá bom, João Otávio? Que Deus te abençoe muito, meu querido. Beijo para vocês e ótimo dia. Obrigada, Mércia, pela sua participação, minha querida. Então, canta agora Rio Negro e Solimões, Famílias Reunidas, e logo depois tem Pardinho e Pardal, Amigo Fiel, e também Eduardo Costa.

passa por aqui com A Vaca Foi Pro Brejo. E um forte abraço também para minha querida amiga, a Tiana do Doce, que está lá na Fazenda Moreira, ligadinha conosco aqui desde as 5 horas. Beijo para você, minha querida, e ótimo domingo para todo mundo.

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2: 6:40 e a minha participação de hoje aqui na programação da Montanhesa do Domingão Especial tá chegando ao fim. Mas antes de eu ir embora, vou falar com o nosso querido ouvinte, nosso amigo Ronan da Costa. Bom dia, meu querido. Fala comigo, Ronan.
3: Bom dia. Tudo bom, gatinho?
2: Tudo, aqui é o Ronan tudo da ótimo. Muniz.
3: Manda música pra nós aqui na Fazenda do Sábio, fazer manutenção no jardim. Ó, manda aquela música Pão de Queijo de Minas. Ó, sua programação tá ótima, continua assim.
2: Obrigada.
3: Ronan da Jardim Muniz. Desejo uma boa programação para você. Ó, manda aquela música Pão de Queijo de Minas e oferecer para todo mundo aqui na Fazenda do Sábio.
2: Beijo para todos aí.
3: Oferecer para todo mundo na Tecnopresa e no Laticínio. Tá na Montanhesa, tá uma beleza. Ronan da Jardim Muniz. Desejo um bom final de semana para todo mundo de Vazante. Um abraço, gatinha.
2: Obrigada, Ronan. Ótimo dia para você e toda a turma ligadinho e trabalhando no domingão, né? Ótimo e abençoado domingo para vocês. Também quem chega agora é o Marcelo, lá da Fazenda Pai João. Bom dia, meu querido. Tudo bem? Fala comigo.
4: Bom dia, Mário.
2: Bom dia.
4: Passei para nós, Manete Viriçá. Manda para o Marujão lá na Goiroba, para o Sendino aqui no Rancho do Ator. Zé Maria Furtado. O Botazal lá no Capinzão. E para o Anísio, em Vazante. E pro Tchau Galinha, né, se ele estiver acordado.
2: Deve estar dormindo.
4: Tá na Montanhesa, tá beleza.
2: Obrigada, Marcelo, pela sua participação, meu querido. Ótimo domingo para todos vocês aí, viu? Aproveite bastante o dia. Quero aproveitar também e voltar um pouquinho atrás e mandar um abraço para minha querida amiga Adalva, esposa do Ronan da Costa, que também está curtindo a nossa programação. Eita, que eu me enganei, Marcelo. O Tchão tá acordado, sou o Tchão Galinha já, ó. Pulou da cama, achei que ele estava dormindo ainda, mas não, sou o homem, acordou, espia só.
5: Um bom dia, um bom programa pra você, viu, Maricador? Fica duro, manda um modão aí pra mim e pro meu tio lá na roça.
2: Pode
5: meu
2: deixar.
5: Tio Urias, aqui ali na fazenda, Cachoeirinha.
2: Mando sim.
5: Tá na menina, tá, beleza?
2: Beijo, Tchão Galinha, pra você. Aí tá, o cara mandou uma foto aqui que tá uma pinta de galã aqui com um chapelão na cabeça, que o homem tá invocado. Onde você tá indo, Tchão? Porque quando você sai assim, você costuma voltar ou você fica por lá uns 3 dias? Porque você tá doido. Desse jeito você vai arrumar até uma namorada, viu, rapaz? Você tá doido? Vou arrumar uma namorada pra você, viu? Quem candidata aí, ó, pode procurar o Tchão Galinha, viu, gente? Que ele tá sorteirinho, sorteirinho.
5: Aqui não já acontece cedo, Maricadu. Você tá enganado comigo, já não? Eu tô indo aguar a horta já.
2: Isso.
5: Não, não chega por lá mesmo. Eu tô indo aguar uma horta. Tô mexendo com uma horta. Tô vendendo alface.
2: Pode trazer pra mim que eu quero, viu? Uns 2 pés aí, ó, caprichado, tá bom? Eu vou embora agora às 8 horas, mas pode passar lá em casa e deixar uns 2 pés de alface lá pra mim. Se tiver umas couves, pode trazer também. Aí você põe na conta do Tadeu, viu? Por favor, porque se ele não pagar, nem eu. Brincadeira.

Brincadeira, meu querido, ótimo dia para você. E com essas eu me despeço por hoje. Obrigada a todos pela sua audiência e preferência. Segue a gente também pelas redes sociais, viu? No Instagram é arroba montanhesa FM 93.5. E eu é arroba marilei.cardoso.1, arroba marilei.cardoso.1, que lá você fica por dentro de todas as nossas reportagens, os nossos trabalhos que a gente faz com todo carinho e dedicação para vocês, tá bom? Onde quer que você esteja, te desejo um ótimo resto de domingo e uma semana abençoada para todos nós. Fiquem todos com Deus. Eu volto na próxima, se Deus quiser. A gente se vê por aí. Fiquem todos com Deus e até mais. Fui. Tchau, tchau. Na sequência tem a nossa potência do rádio, meu querido grande amigo, o Wellington Assunção. Vocês ficam agora com a transmissão da Santa Missa. Logo na seguida tem mais montanhesa para vocês. Beijo, tchau, tchau.

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0: Nossa Senhora da Lapa.
1: Sejam todos bem-vindos. Bom dia também aos ouvintes das rádios Montanhês e Liberdade FM. Celebramos por todas as intenções colocadas na cestinha e também a que trazemos em nossos corações. Pela alma de Antônio Gomes de Oliveira e família, Maria Antônia e família, Geraldo Ferreira dos Reis, Geraldo Modesto do Amaral, Maria José de Jesus, pelas almas do Purgatório, falecidos da família Xavier e Pereira, Maria Andrade, Ricardo Vinícius, Irondina Machado, Maria Amélia da Conceição, Odilon Luiz, Luiz Humberto, Basílio Secundino Pereira, Antônio de Oliveira Rocha, José Luiz de Oliveira Rocha, Paulo Tássio de Oliveira Rocha, Nadir Rocha, Messias Cota. E em ação de graças, pela saúde de Padre Lano, Carla Cristina, Monsenhor Augusto, Jefferson Daniel. Pelo aniversário de Max Star Dairel, José Garcia, Kátia Rodrigues, Daniel Secundino Pereira de França, Giovana Pereira Duarte, Terezinha Alves Ferreira, Miguel Souza Costa, Larissa Correia Custódio. Pelos 40 anos de casamento de Angélica e Lúcio, por uma viagem para Aparecida do Norte, pelos 64 anos de casamento de Olício e Rosita, pela espera de uma cirurgia de Maria Aparecida Freitas. Missa do 15º domingo do tempo comum. Nossa igreja se alegra com seus dizimistas e benfeitores e nessa celebração agradece a Deus pelo dom de suas vidas e pela generosidade com que partilham de seus bens em benefício da comunidade. Que nossa participação nesta Eucaristia nos ajude a viver plenamente no amor, nos inspire a praticar a generosidade e assumir o compromisso cristão de evangelizar com renovado ardor missionário. Com muita alegria, vamos receber o Monsenhor Augusto cantando.
2: Senhor,

0: Espírito Santo.
1: Amém.
0: A graça e a paz de Deus, nosso Pai, de Jesus Cristo, nosso Senhor, esteja convosco.
1: Bendito seja Deus que nos reuniu no amor de Cristo.
0: Louvado seja nosso Senhor Jesus Cristo.
1: Para sempre seja louvado.
0: Bom dia a todos. Os que nos acompanham pelas redes sociais também, que unidos a Cristo, a Jesus, possamos todos celebrar com alegria esse mistério de Cristo e assim poder também, na alegria da presença de Jesus, acolher essa palavra, que nós possamos nos esforçarmos trabalhando sobre o olhar, sobre a serenidade, como também da sabedoria do Espírito Santo, preparar nossa vida, esse terreno que tem que ser bom para dar muitos frutos para Deus, no serviço à vida, no serviço

a cada um que Deus tem colocado no nosso caminho para cuidar-nos. Sejamos atentos, que sejamos sempre zelosos com a nossa vida. Preparando para bem celebrar, irmãos e irmãs, esta Santa Eucaristia, vamos pedir perdão a Deus dos nossos pecados.

0: Oremos, ó Deus, que mostrais a luz da vossa verdade aos que erram, para retomarem ao bom caminho. Dai aos que professam a fé rejeitar o que não convém ao cristão e abraçar tudo o que é digno desse nome. Por nosso Senhor Jesus Cristo, vosso Filho, que é Deus e convosco vive e reina na unidade do Espírito Santo, por todos os séculos dos séculos.
1: Amém. Irmãos e irmãs, disponhamos os nossos ouvidos e os nossos corações para acolher com a força do Espírito o dom da palavra de Deus.
2: Leitura do livro do profeta Isaías. Isto diz o Senhor: assim como a chuva e a neve descem do céu e para lá não voltam mais, mas vêm irrigar e fecundar a terra e fazê-la germinar e dar semente para o plantio e para a alimentação, assim a palavra que sair de minha boca não voltará para mim vazia. Antes, realizará tudo o que for de minha vontade e produzirá os efeitos que pretendi ao enviá-la. Palavra do Senhor.
1: Graças a Deus.

0: Leitura da carta de São Paulo aos Romanos. Irmãos, eu entendo que os sofrimentos do tempo presente nem merecem ser comparados com a glória que deve ser revelada em nós. De fato, toda a criação está esperando ansiosamente o momento de se revelarem os filhos de Deus, pois a criação ficou sujeita à vaidade, não por sua livre vontade, mas por sua dependência daquele que a sujeitou. Também ela espera ser libertada da escravidão e da corrupção, e assim participar da liberdade e da glória dos filhos de Deus. Com efeito, sabemos que toda a criação, até o tempo presente, está gemendo como em dores de parto. E não somente ela, mas nós também, que temos os primeiros frutos do Espírito, estamos interiormente gemendo, aguardando a adoção filial e a libertação para o nosso corpo. Palavras do Senhor.
1: Graças a Deus.

0: Senhor esteja convosco.
1: Ele está no meio de nós.
0: Proclamação do Evangelho de Jesus Cristo segundo São Mateus.
1: Glória a vós, Senhor.
0: Naquele dia Jesus saiu de casa e foi sentar-se às margens do Mar da Galileia. Uma grande multidão reuniu-se em volta dele. Por isso Jesus entrou numa barca e sentou-se, enquanto a multidão ficava de pé na praia. E disse-lhes muitas coisas em parábolas. O semeador saiu para semear. Enquanto semeava, algumas sementes caíram à beira do caminho, e os pássaros vieram e as comeram. Outras sementes caíram em terreno pedregoso, onde não havia muita terra. As sementes logo brotaram, porque a terra não era profunda. Mas quando o sol apareceu, as plantas ficaram queimadas e secaram, porque não tinham raiz. Outras sementes caíram no meio dos espinhos. Os espinhos cresceram e sufocaram as plantas. Outras sementes, porém, caíram em terra boa e produziram a base de 100, de 60 e de 30 frutos por semente. Quem tem ouvidos, ouça. Os discípulos aproximaram-se e disseram a Jesus: por que falas ao povo em parábolas? Jesus respondeu: porque a vós foi dado conhecimento dos mistérios do reino dos céus, mas a eles não é dado. Pois a pessoa que tem será dado ainda mais e terá em abundância. Mas a pessoa que não tem será tirado até o pouco que tem. É por isso que eu lhes falo em parábolas.

0: eles não veem, e ouvindo, eles não escutam nem compreendem. Desse modo, se cumpre neles a profecia de Isaías: havereis de ouvir sem nada entender, havereis de olhar sem nada ver. Porque o coração desse povo se tornou insensível. Eles ouviram com má vontade e fecharam seus olhos para não ver com os olhos, nem ouvir com os ouvidos, nem compreender com o coração, de modo que se convertam e eu os cure. Felizes sois vós, porque vossos olhos veem e vossos ouvidos ouvem. Em verdade eu vos digo, muitos profetas e justos desejaram ver o que vedes e não viram. Desejaram ouvir o que ouvis e não ouviram. Ouvi, portanto, a parábola do semeador. Todo aquele que ouve a palavra do reino e não a compreende, vem o maligno e rouba o que foi semeado em seu coração. Este é o que foi semeado à beira do caminho. A semente que caiu em terreno pedregoso é aquele que ouve a palavra e logo a recebe com alegria, mas ele não tem raiz em si mesmo. É de momento. Quando chega o sofrimento ou a perseguição por causa da palavra, ele desiste logo. A semente que caiu no meio dos espinhos é aquele que ouve a palavra, mas as preocupações do mundo e a ilusão da riqueza sufocam a palavra e ele não dá fruto. A semente que caiu em terra boa é aquele que ouve a palavra e a compreende. Esse produz fruto. Um dá 100, outro dá 60 e outro 30. Palavra da salvação.
1: Glória a vós, Senhor.
2: Você pega logo a cadeira grande, você...
0: Caros irmãos e irmãs, hoje o Senhor nos entrega esta palavra para nós podermos refletir, e é importante para nós nos situarmos no contexto que Jesus apresenta, né? O local, para que tipo de pessoas Jesus profere essa palavra, essa parábola. Se tem alguma coisa a ver conosco no hoje das nossas vidas. Se tem alguma coisa a ver com a tua vida, o que Jesus está falando. Né? Ou seja, também a primeira leitura que vem ao nosso encontro do profeta Isaías. Né? Jesus sai, fala que Jesus saiu de casa. Né? Saiu de casa e foi sentar-se à margem do lago lá na Galileia. Galileia, né, foi onde Jesus começou seu ministério, e é terra de gente pobre, de gente pobre, sofrido, marginalizados, excluídos. Jesus sempre está passando pela Galileia para ir para Jerusalém. Sempre passa lá. É. E ele vê uma grande multidão de pessoas que chega até ele para, né, para ouvir. Ele senta numa barca e sai um pouco da margem para contemplar, para poder dar conta de ver todos que estão ali ao seu redor. É, refletindo.

sobre o que Jesus apresenta, do que ele mostra, né? Que o centro da mensagem é que nós devemos ser terra boa, porque precisamos dar fruto. Porque se chegarmos diante de Deus de mãos vazias, nós vamos ser reprovados por ele. Nenhum trabalhador, nenhum agricultor planta lavoura para não colher frutos dela. Mas ele sabe muito bem que se ele não preparar a terra, se ele não vigiar sua lavoura contra as ervas daninhas, ele não vai produzir frutos de acordo com o que é esperado. E Jesus veio nos lembrar disso e também perguntar se nós temos tido esse cuidado com esse terreno. Eu sei que você sabe de que terreno Jesus está falando, né? Se nós temos tido o cuidado, o zelo, a atenção com esse terreno aonde o agricultor, que é Jesus, semeia a semente, que é a palavra de Deus. A palavra de Deus, que é a semente boa. Sempre a semente boa que Jesus semeia é na vida de cada um de nós. Jesus não joga a semente por aí, a Deus dará. Por isso que ele vai preparando as pessoas ao longo do seu caminho. Porém, aquela multidão que está ali diante dele, certamente não sabia a profundidade, né, e a objetividade de Jesus naquele anúncio. É o que eu sempre tenho perguntado e às vezes eu passo um tempinho e volto de novo. Será que você, eu, nós sabemos por que nós estamos aqui? Qual é a real importância, a necessidade, o porquê de você estar aqui sentado no banco, né? Que seja participando ou assistindo, como aquela multidão, o que Jesus está falando? Será que na vida de muitos, sem querer fazer nenhum julgamento, mas dentro do contexto que Jesus está falando, a semente que Jesus tem lançado aí cada dia que você vem à missa, ou cada lugar que você vai e escuta a palavra de Deus, será que ela tem recebido, acolhida? Será que você tem ouvido, acolhido e guardado com cuidado e trabalhado essa palavra na sua vida para ela produzir fruto? Ou ela vem, entra no ouvido, sai no outro e você vai embora sem dar atenção a ela? Jesus está preocupado de ver uma multidão ao redor dele, mas ele quer saber o que que vocês estão procurando de verdade. Você vem à missa procurando o quê? Você vai ao encontro de Jesus, quando você vai ao Santíssimo, procurar o quê? Você quer que Jesus resolva os seus problemas e te dá o que você pede para ele? Ou você vem para poder aderir a Jesus e comprometer-se com o reino que Jesus está anunciando aí para você? Que nós já ouvimos Jesus falar, né, nos ensinamentos dele, no chamado dele, né, ao discipulado, que para poder seguir e ser discípulo dele, nós temos que deixar, né? Você já sabe o que é que nós temos que fazer. Aqueles que tentaram seguir Jesus, mas olhando para trás e deixando outras preocupações para trás, foram reprovados. Mas tem que deixar pai, mãe, casa, irmãos, tudo, até a própria vida, senão não pode ser meus discípulos. E Jesus está chamando para construir o seu discipulado, todos para seguir, porque se não seguir Jesus verdadeiramente, ou seja, se não aprenderem com Jesus a caminhar no caminho que ele é, ninguém persevera, ninguém chega onde precisa, que é lá no reino. Ou seja, vai ser tudo reprovados. Quem ficar aí com o pé aqui no mundo e outro com Jesus, não tem jeito. Vai ser reprovado.
Jesus mesmo tem lembrado isso: ou você está comigo ou está

contra mim. Ou você é sim, sim ou não, não. E muitas vezes nós caímos na tentação do meio termo. Do meio termo. Eu quero Jesus, eu quero Jesus, eu vou aonde Jesus está, eu vou à missa, eu vou no Santíssimo, eu vou na novena, eu vou em tudo quanto é lugar. Mas você não assume o compromisso que Jesus quer que você assuma com Ele. De dar a vida pelos outros. Você continua aí correndo atrás, né? Você continua sendo aquele terreno cheio de espinho aí na tua vida. Você quer muita coisa. Você quer muita coisa. E a única coisa que Deus, que Jesus preparou para a tua vida, não é querido por você muitas das vezes, não é buscado com empenho com você em tua vida, que é o céu. Pois tem muita gente que vem à missa, mas não quer ir para o céu. Ou quer ir para um céu que não existe. Um céu que não existe sofrimento, um céu que não existe renúncia, um céu que não exige doação da vida, entrega da vida, por causa dessa palavra, por causa do reino anunciado. E nós precisamos entender isso. Quando Jesus fala e ensina para aquela multidão, Ele quer saber: caminhar comigo é diferente de caminhar com o mundo. Esse caminho que vocês achou aí nas facilidades do mundo, sem critério, sem muito critério, né? Guiado pela própria vontade, pelo próprio querer, pela sua própria decisão, não existe aqui comigo. Comigo tem que obedecer a mim, que sou o enviado do Pai, que tenho o que vocês precisam para a vida, que é a salvação. Você aceita caminhar comigo do jeito que meu Pai preparou? Eu vou te dar o que você precisa. Por isso que quando os discípulos perguntam para Jesus: Senhor, por que que está falando para esse povo em parábolas? Eles não vão entender nada. O que que Jesus responde? A vocês que estão aqui comigo, que eu já chamei e vocês já vieram, já deixaram barcas, já deixaram a coletoria de impostos, já deixou a sua vida lá e veio estar comigo, caminhando comigo, fazendo o discipulado, foi dado a conhecer o mistério do reino, mas a eles não. E que Jesus, que conhece o nosso coração, conhece nossa mente, conhece nosso querer, né? Jesus vai dizer: a eles não foi dado conhecimento, porque o conhecimento do reino de Deus não mistura com o conhecimento do mundo. Eu estava dizendo ontem lá na celebrando na Santa Rita, dizia isso: se nós não aceitarmos Jesus, o Espírito Santo, fazer a limpeza na nossa vida, tirar toda a podriqueira que o mundo tem colocado na nossa vida, na nossa mente, no nosso coração, nós não vamos conseguir seguir Jesus. Nós vamos ser esse terreno onde essa estrada, onde a semente passa, cai e os pássaros, né, o demônio carrega com facilidade. Nós vamos ser essa semente aí onde nós não conseguimos, né, criar raiz com o Senhor. Criar raiz com Jesus é quando eu caminho no mundo, mas o meu objetivo e a minha busca é somente o reino de Deus. Aonde eu deixo o Espírito Santo conduzir-me para a vida. Aonde eu sou capaz de entrar na vontade de Jesus, na vontade de Deus. Aonde eu não resisto a essa proposta de Deus na minha vida. Aonde eu entro na dimensão da humildade. De saber que eu não valho nada senão pela graça de Deus, pelo que Deus tem me dado. Eu sou um monte de... Aí eu não vou falar essa palavra feia não, porque minha mãe falava para mim. Mas eu vou falar porque minha mãe falou para mim, valeu, né? Deus queira que valha para você. E tinha um professor também que gostava de falar isso, quando ele ia falar dessas particular, dessa essencialidade de Jesus. Com Jesus, nós somos tudo. Sem Jesus, nós somos um monte de merda. Desculpa a expressão, mas era isso. Ele sempre falou isso para nós. Porque lá no seminário... eu também de vez em quando caía nessa burrice de achar que era importante, de competir, né? Eu não era muito
de competir, não, porque toda a vida eu fui assim, meio.

O fraco não tinha muita inteligência, né? Inteligência, cabeça para as coisas, mas lá tinha uns meninos inteligentes. Sabe, essas pessoas inteligentes mesmo, que não precisava ficar aí ralando aí dia inteiro estudando, fazer prova para passar, para poder isso, para aquilo. Eu ficava o dia inteiro, eu doecia quando tinha prova, que eu não gostava de fazer prova, porque eu não tinha capacidade intelectiva para aprender tanta coisa. Eu começava a estudar, ficava nervoso, porque eu tinha que dar uma resposta. E aí eu aprendi aonde eu tinha a resposta para aquilo que eu precisava na minha vida, que era lá diante de Jesus, e não somente diante dos livros e das anotações que eu fazia. E eu não estava errado. Mas eu tive que fazer o que Jesus mandou. Eu tive que ficar por baixo. De aparecer para os intelectuais lá, né, filósofos intelectuais lá, que eu era um coitadinho fraquinho, bobinho. Tinha que estar sempre pedindo ajuda aos outros para me ajudar. Me ajuda a entender isso aqui, me ajuda a entender aquilo. Mas interessante, gente, que eu vou fazer 38 anos de padre e a maioria dos intelectuais vazaram do seminário, foram embora, sumiram de lá. Porque a sabedoria que Deus quer que nós alcançamos não vem de nós mesmos. Não vem de nós mesmos. É dada por Deus. É graça de Deus. Diz que Deus já falara aos profetas: não preocupe com o que você vai falar ao povo a quem eu estou enviando. Na hora certa, eu vou colocar as minhas palavras na sua boca e você vai proclamar, e ninguém vai ousar, né? Ninguém vai ousar a te questionar no que você está anunciando. Preparar o coração, acolher a palavra de Deus, ser terreno bom, porque Deus espera de cada um de nós, na missão que Ele entregou a cada um de nós, ou seja, a igreja, que essa igreja, ela tem que dar frutos, e bons frutos, 100, 60 e 30 por um, em cada semente. Mas nós sabemos que a semente, para dar frutos bons, ela tem que ter um terreno bom preparado para ela estar aí, para ela poder produzir os frutos. E muitas vezes nós não cuidamos da vida, da nossa vida, não ajudamos outros também a cuidar da vida deles, para ser esse terreno de Deus, bom para dar frutos. É. Por isso é preciso empenho, dedicação, zelo, zelo com a vida. O mundo não zela da vida, porque o mundo tem a nossa vida. Quando nós deixamos o mundo tomar a nossa vida, é para mandar, é para explorar, para destruir. Por isso que Jesus lembra que nós não somos do mundo, nós somos cidadãos do céu. E nós precisamos aprender a viver esse céu aqui na terra. Quando nós buscamos viver o céu aqui na terra, onde nós conseguimos dar o bom exemplo de Deus, de Jesus na nossa vida, onde nós conseguimos produzir frutos bons, né? Vindo de Jesus, onde nós aprendemos com Jesus a fazer somente o que é bom, onde nós não deixamos as más inclinações do mundo, né, nos arrastar para outros caminhos que nos levam à morte. E Jesus me deu essa missão: orai, vigiai sem cessar, para não deixar que o demônio te arrasta e te leve para outros caminhos que levam à morte. Então, por isso que eu não posso caminhar, ser igreja, caminhar na igreja, né, uma vida aí de qualquer jeito, sem atenção, né, sem os cuidados, sem o zelo necessário, né. É tão bonito, importante, a gente, quando você encontra com pessoas assim, pessoas que prezam os bens de Deus na vida,
a justiça,

0: modão chonado e judiado, hein? Agora são 8 horas e 48 minutinhos. 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
9: 8h54, quem chega para conversar com nós agora é a Gisele. Ô Gisele, vem que vem, vamos cruzear.
10: Bom dia, meu amigo, tudo bem? Deus abençoe esse dia grandemente.
9: Amém, amém, muitas bênçãos para você e para sua família também.
10: Deixa eu te falar. Eu quero que você mande uma música pra mim lá no bar do Dimi, do Sérgio Silva. A música chama Vivendo ou Existindo. Fala que aqui é a nora dele, o filho dele, Tiago, e as netas. Estamos aqui no Indaiazinho, no sítio Pedacinho do Céu. E aí você manda um alô pra ele, lá pra nós. Obrigada, viu? Bom dia.
9: Eu que agradeço, Gisele. Seja sempre muito bem-vinda. Ótimo dia pra você e pra todos mencionados na sua participação. Essa moda que ela pediu aí tem falta aqui no estoque, mas ela fez uma catira aqui, pediu a música do Zezé e Luciano. É, Irmão da Lua. Essa música aqui tem muita gente que chama ela pelo apelido, né? O pessoal chama ela também de Na Madrugada. Tem hora que o refrão da música ganha uma proporção que ela acaba sendo conhecida também, às vezes até mais pelo refrão do que propriamente pelo nome de batismo da música, né? Nome de registro, essa aqui é Irmão da Lua, Amigo das Estrelas, mas para muitos a música A Madrugada.

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3: 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Um
4: grande abraço pro meu amigo Márcio, tá lá no rancho. Márcio, bom dia pra você, viu, garoto? Preparar a boia, né? Rapaz, tá com os ingredientes aqui, os mantimentos pra poder fazer uma receita que é a preferida de muita gente, né? Tá lá com o frangão caipira, quiabo e umas espigas de mim, quer dizer que vai fazer um angu de mi verde. Ah, tem gente que gosta desse trem, né? Frango caipira, quiabo e angu de mi verde. Aham. Tem gente que aprecia demais da conta. Grande abraço pra você, viu, meu amigo? Ótimo domingão. Deixa eu escutar aqui agora a prosa da nossa querida amiga Eliete. Fala comigo, menina.
5: Bom dia, Welter Sussão. Aqui quem fala é Eliete. Welter, eu gostaria de ouvir uma música com Guilherme Santiago, do outro lado da cidade. Dizer pra... só pra curtir e te dizer, amigo. Não... o domingo com você é maravilhoso, amigo. Tchau, obrigado.
4: Ô, Eliete, é sempre uma satisfação poder conversar, prosear com os ouvintes aqui da 93.5. Sabendo que você tá aí firme escutando nós, isso dá mais satisfação, mais energia pra gente encher na paciência de vocês aqui, viu? Obrigado aí pela constante companhia aos domingos aqui na programação da Montanhesa. Ô, Barão! Potência, o Barão lá de Sombrar, igual vai falar.
6: Ô, é porque o Barão de Sombrar, mandou uma moda aí de Eunico Solimões, essa noite eu vou andar, oferecer pro Deir lá no Cerrado, pro Quinca, minha esposa dele, Levinha lá na Craúna, que tá lá acabando de tirar o leite, mando pro Tchom Braga, a Marieta, a Mei, tá lá escutando o radinho ali no Sombrar também. Mantenha isso, beleza.
4: Falou, garotinho. Daqui a pouquinho a moda do Rio Negro e Solimões. A saudade é quem manda, vai chegar por aí. Aproveitar aqui para mandar um grande abraço também pro meu amigo Renato. Alô, Renatão. Obrigado aí pelo carinho da companhia, viu? Tá, na verdade, aí circulando, né? O homem não tá parado, não. Domingão para ele é preto na folhinha. Tá rodando aí pela região. É, fazendo a coleta do leite, né? Vai conduzindo o caminhãozão, famoso mamadeira deitada, e juntando líquido precioso, vai conduzindo o leite.

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9: Agora são 9:20. O tempo passa, o tempo voa e a vida tá cada vez melhor de boa. Grande abraço pra turma que tá lá na casa do João Carlos. Ô Joãozinho, como é que você tá, meu filho? Bom, rapaz, tá cozinhando lá um feijão com as peles de porco.

0: trem tá borbulhando bonito, viu? A fervura tá fazendo um barulhão. Ele fez um vídeo aqui. Cuidado, hein? Esse povo que faz vídeo aí em cima das panelas, dos tachos, caldeirão. Deixar o celular cair lá dentro não dá certo, não, né? Uma vez um compadre aconteceu isso com ele, só. Ele ficou num pesar. Fica esperto, viu? Na hora de filmar em cima das comidas, não, o celular cai no meio lá e vira o ingrediente meio esquisito. Grande abraço pra turma que também tá lá na casa do meu amigo Ítalo. Bom dia pra você, viu, Ítalo? Pessoal que tá lá na fazenda no município de Patos de Minas. Em Patos de Minas, um grande abraço também pra turma que tá lá na região do Pilar. Turma lá na região da Paciência. Ô, vocês aí, obrigado pela paciência em estar escutando nós. Por aqui vamos juntos e misturados até o meio-dia. A sequência da programação do Conexão Montanhesa. Meu amigo bendito Tito, lá do Lagamar, agora vai falar com nós. Ô Tito, destramela a goela e vamos conversar.
1: Alô, Edson Sam, e é o Tito. Manda a música pra nós aqui na fazenda, aqui em Burana, aqui, ó. Coração só quer chorar, aqui é o Tito. Tá no Montanhesa, tá beleza. Lasca pra nós aí, meu amigo.
0: Beleza, garoto, vamos lascar esse modão já, já. Agora deixa eu escutar mais uma participação que vem através do WhatsApp 99688-1049.
2: Bom dia, Wellington. Aqui é a Leninha. Eu gostaria de ouvir a música com Nando Moreno, Submisso a Você. Será possível? Desde já te agradeço. Muito obrigado. Tenha um bom domingo. Tchau, tchau.
0: Obrigado, Leninha. Sim, sim, daqui a pouquinho a música que você pediu vai estar chegando por aí, viu? Deixa eu ver aqui quem mais vem para falar com a gente. Agora chegando mais uma participação. Vem lá de longe. Ô, Marlene, como é que tá, menina?
3: Bom dia, meu amigo Elton Assunção. Estamos aqui na audiência do seu programa. Queria pedir uma música do Fluido Divino com André Andrade e Guilherme Silva e oferecer para todo o pessoal que está aqui em casa, na Chácara do Leal, meu esposo Claudinei, a família dele, os parentes, a minha vizinha Irani, meu filho Felipe, Ana Paula, Davi, Douglas. Um abração para vocês todos aí que estão na audiência. Tá na Montanhesa, tá beleza.
0: Valeu, Marlene, tantão de trembão pra você, viu? Claudinei, Filipão, toda a turma por aí, obrigado, viu, pela receptividade. Ontem tivemos lá em companhia dos amigos, uma enorme satisfação pra gente, viu? Rogério, Ameira, o Zé, todo mundo agradecido a vocês pelo carinho da companhia, viu? Vamos lá esquentar fogo, né? Desfrutar da agradável companhia dos amigos lá na comunidade do Leal, ali entre Patos de Minas e o Varjão de Minas, né? Lembrando que demos aí uma turbinada no sistema aqui, viu? No motor da emissora. Epa, agora o transmissor tá debulhando o som mais longe. Onde a rádio não chegava, agora tá chegando com a qualidade de áudio muito boa. Então aviso o pessoal de toda a região. Falou! Garimpa aí 93.5 CV. A rádio tá chegando por aí. Vai esparramando a novidade aí pra nós, viu? Vamos trazendo mais e mais amigos para poder compartilhar aqui da programação e para a gente se ajuntar, né, nessa casa de comunicação chamada Montanhesa FM. Muito bom falar daqui para vocês aí e ter também esse retorno de vocês falando com a gente aqui, interagindo. É desse jeito que a gente vai se comunicando e a vida vai ficando mais gostosa de ser vivida. Música.

através dessa canção que eu me tornei submisso a você. Oh, que alegria estar aqui hoje em Uberlândia fazendo som. Obrigado, galera.

9:36. Bom dia pra turma que tá lá na casa do Alexandre. Olha a pamonha. O pessoal tá fazendo pamonha por lá. Ê, Trembão, hein, Xandão? Um grande abraço pra você e pra toda a família aí. Empreitada boa, né? Uns fazendo pamonha de cá, os outros fazendo churrasco de lá. Ê, Trembão, hein? De vez em quando um vai lá e passa a mão no tempero, né? Colocar nas pamonhas, né? É o queijo, as linguiças, o lombo, vai virando tira-gosto. Mas depois se ajeita, hein? Depois dá um jeito. Repõe o estoque. 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
1: Minha alegria é alegrar você. Vem, vem, vem, vem pra cá. Vamos juntos por aqui fazendo a programação acontecer. Destramela a goela, uai. Vamos conversando por aqui. Manda pra cá o seu recado através do WhatsApp 99688-1049. Alô, Vigilão. Um abraço pro Vigilão e família lá no município de Lagamar. Ô, meu grande amigo Valdemar Sanfoneiro. O homem que faz a sanfona soluçar bonito, né? É danadinho. Um abraço pra você, viu, Valdemar? Obrigado aí pelo carinho da companhia. Tamo junto e misturados. Ô, Daí lá do Cerrado, agora vai pro Ziaco nós. Aí, ó.
2: Bom dia, meu amigo.
1: Bom dia.
2: É, tô assustado.

E a nossa programação escutando. Grande abraço também para o meu amigo Maxwell. Está trabalhando, né? O Maxwell hoje está agarrado no batidão e ouvindo a nossa programação. Valeu, garoto. É desse jeito, né? Se todo mundo parar para descansar, o negócio garra, né? Estamos trabalhando, descansando, festejando. E desse jeito nós vamos levando. Manda um abraço aqui também para Tatiane. Tatiane, obrigado, viu, pelo carinho de sempre e muito obrigado pela companhia. Vamos lá escutar a música do Daniel.

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2: 9:49. Ramo ali em Lagoa Grande. Oi, Dona Maria, como é que tá por aí? Fala com nós.
3: Bom dia, Wellington.
2: Bom dia.
3: Eu gostaria de pedir a música Chora Que Passa. Eu acredito que ela tem parada dura. Eu ofereço a música pro André Galvão, o Rogério e o Ronan e o meu tio Ezequiel. E para todos que gostarem.
2: Beleza, um grande abraço para a senhora e para toda a família. Daqui a pouco vamos ouvir aí, né? Trio Parada do Rio, Rio Negro e Solimões, vem para cantar para nós. Para que até o meio-dia seguimos com a nossa programação. Participe através do WhatsApp 996881049. Até o meio-dia, pedido de música é somente por mensagem de áudio, viu, gente? Manda para cá mensagem de áudio e me ajuda aqui a apresentar o Conexão Montanhesa. Alô, seu Zé!
4: Bom dia, meu irmão, beleza?
2: Batuta.
4: Gostaria de ouvir uma música com Silveira e Silveirinha, Aguinalda Branca. Quero oferecer pro Jesus, seu Antero Candinho lá no Cascalho Rico, a família da Dona Marculina, a família do seu Manuel Lázaro, seu Joaquim Lázaro, pro Caetano, mas o Vaguinho lá no Moreira, pro Marujo, pros Macumba, e para toda a minha vizinhança aqui no Daiazinho. Você manda ela aí também pro Zé André e pro Valicão, e pro Geraldo Liberino e pro André Gaguinho. Aqui é o Zé Pereira, tá na Montanhesa. Tá, beleza.
2: Agora vou lá pro São Brás. Vou escutar meu amigo Botinha, que é bom demais. Fala, seu moço.
5: Ô, meu amigo, como é que você tá? Tudo beleza?
2: Bom demais.
5: Se tiver tempo aí, você passa a música aí, Três Namoradas, pra nós, viu?
2: Vamos debulhar a moda já já, uai.
5: Você me some?
2: Som nada, senhor. Tô pro lado de cá. Você pra lá e eu pra cá, pra lá. Mas qualquer hora dessa, a gente volta a se encontrar.
6: Vai doer.

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11: Ô, Valdirene, como é que você tá, menina? Belezura com fartura. Valdirene saiu das bandas de Vazante, foi lá pras bandas do Leal, lá no município Patos de Minas. Ê, Trembão! Ela assim diz, bom dia, Wellington Assunção, estamos na comunidade do Leal, aqui perto de Patos de Minas, ouvindo a programação maravilhosa. A Montanhesa chegando cada vez mais longe. Um grande abraço a todos que estão curtindo a programação. Opa, que satisfação ter a sua companhia, viu, Valdirene? Obrigado, viu? Um abraço pro pessoal lá na região do Leal, ali entre Patos de Minas e Varjão de Minas. Muito obrigado aí pela resposta, o pessoal de várias regiões aí informando pra gente que a rádio tá esparramando o som, que é uma beleza, viu? Isso sendo proporcionado aí em função das melhorias aqui nos equipamentos da emissora. Agora estamos com um motor mais potente, né? O pessoal colocou aí um transmissor que joga o som muito mais longe. Agora nós vamos fazendo barulho, vamos atentando o povo mais longe. Obrigado pelo carinho da companhia. Muito obrigado também a todo o pessoal aqui da emissora, pessoal da parte técnica, departamento de direção também, sempre trabalhando empenhados em oferecer melhores condições para os funcionários trabalhar e também em oferecer melhores condições para você estar tá recebendo o nosso som em qualquer parte desse mundão de meu Deus. Eita, trembão! Grande abraço pro meu amigo Flávio Silva. Ei, Flavinho, um abraço para você, Miguel, para toda a família, viu, garotinho? Ô, Pedro Júnior, meu amigo Pedro Júnior, lá da Boa Vista, menino que gosta de comer um frangão caipira. Ô, gosto dele até que não tá ruim não, né? Frangão é bom mesmo.
12: Bom dia, meu amigo Atassunção, você tá bom?
11: Eu tô, ué.
12: Tá a vida aí, meu amigão?
11: Boa demais.
12: É, manda um alô aí aqui pra Nanda Boa Vista, São Brás, Retiro da Roça, Cerrado, Morrinhos, de Lagamar, de Vazante, com Remeleixo bom demais. Viu, meu amigo? Tá na Montanhesa, tá beleza. Como tá o frio aí, meu amigo? Aqui tá fazendo frio, amigo.
11: Tá fresquinho pra banda daí, Pedrão. Ô, rapaz do céu. Negócio

0: Frescou, né? Esse tempo tá esquisito, né? Tá parecendo a montanha russa. Tem hora que a temperatura sobe, tem hora que ela desce. Aí isso é a beleza, né? Pra judiar do organismo da pessoa, né? O povo fica rinite, sinusite, bronquite, it, vai lascando, é tudo, né? Mas tá bom, né? Nós vamos alimentar bem, beber muita água, se hidratar e vamos rompendo pra atravessar essa turbulência, né? Faz parte, né? Junta agora o frio, tempo seco, vento, né? Essa oscilação aí de temperatura, aí não é fácil mesmo, não. Mas nós ramos que ramos. Meu amigo Geraldo, Geraldão cabeleireiro, grande profissional que dá aquela capinada na cabeça do povo, né? Corta o cabelo da turma com muito capricho. Ele tá falando assim, ó, bom dia meu amigo Wellington Assunção, Batuta, aqui é o Geraldo Cabeleireiro, tô aqui no Retiro da Roça, na casa da sogra e ouvindo a programação, ouvindo da casa do vizinho. Opa, manda aí uma moda daquelas boas aí pra nós, muito obrigado, bom trabalho, ótimo domingo, grande abraço pra você, viu, Geraldo, pro vizinho, pra toda a turma aí no Retiro da Roça, muito obrigado pelo carinho da companhia. Um grande abraço para toda a turma que põe o som alto aí, né? E ouve e também divide com os vizinhos aí o nosso barulho. Nós vamos fazendo barulho aqui nesse domingão com a programação do Conexão Montanhesa. Ô Maria Alice, como é que você tá, mulher?
1: É, passou uma música para mim aí, oferecer pro Tito, o Ivo, a Nice, a Maria José, da Gamar. E as colegas minhas que estiver ouvindo essa música, Cristiano Neves, pode ser qualquer uma deles. Pra mim, tá bom. Eu gosto de Cristiano Neves, tá bom?
0: Beleza, Maria Alice. Vou passar uma moda chonada aqui do Cristiano Neves pra você beber um quisuque de limão, viu?

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6: Grande abraço pro meu amigo Marcilão. Ô Marcilo, como é que tá o batidão, fi? Beleza? Grande abraço pra turma que tá lá na casa do Ricardo. Ei, Ricardo, costelão na brasa tá quase pronto, pensou? Levantou o Cidinho pra poder rodear uns fogos em volta lá de uns costelão de boi. E o negócio agora já tá quase no jeito, né? Trembão, isso? Costelão, né? Assado. Demora, mas fica bom, né, menino? Bom demais da conta. Um abraço pra vocês aí, viu? Hoje é dia de confraternização em vários lugares. Muito obrigado, pessoal, que tá aí reunido com a família, com os amigos, né? Bememorando, comemorando, se alimentando, se ajuntando nesse domingão e ouvindo a nossa programação. Muito obrigado pelo carinho da audiência. Alô, Mauri! Chegando aqui a participação do meu grande amigo Amauri Moringa. Ele assim diz: bom dia, meu amigo Wellington Assunção. Bom dia, bom dia. Aqui quem fala é o Amauri Moringa. Tô aqui juntamente com a esposa Cássia. Estamos em Dores de Campos, no sudeste de Minas, ligados no seu programa. Gostaria de mandar abraços para os amigos de Vazante, para você e para sua família, e também para todos os ouvintes. Se tá na montanhesa, tá beleza. Um tantão de trem bom para você. Obrigado, viu, Amauri? Tantão de trem bom pra você e pra toda a sua família também. Ai, ai, ai, agora quem vem ele é o Edinho.
7: Não, beleza.
6: Ele vai falar com a gente. Edinho, o que você quer, menino? Manda aí, de buia.
7: Ô, Assunção, bom dia. Eu, Edinho. Estamos aqui na casa do Marcelo Trajano, mas da Nayane, aqui na Fazenda Capoeira, aqui perto da Bainha. Já estamos com a churrasqueira acesa. Começando a atividade, porque amanhã é segunda, né? Tem que parar mais cedo.
6: É, uai.
7: Então, mais o Marcelo, Nayane, Maria Helena e a galera que tá aqui com nós. Manda para nós aí, irmão da Lua, Zezé de Camargo. Puder mandar ela para nós, bom serviço. Tá na montanhesa, tá uma beleza.
6: Alô, garotinho! Começa mais cedo pra aproveitar mais o domingão, né, Edinho? Essa música que você pediu já passou e as músicas aqui no programa não tem marcha ré, né? As passa só uma vez pra gente conseguir colocar mais opções diferentes de músicas dentro da programação. Mas aí nós negociamos aqui, ele falou, você passa qualquer um aí do Zezé de Camargo e Luciano pra nós. E nós vamos recordar essa música bonita demais, Indiferença. Ô, 1900 e antigamente, tempinho bom que não sai da mente, né? Essas modas fazem a gente entrar no túnel do tempo e recordar tanta coisa. Deixa eu ver quem mais vai falar com nós aqui nessa participação. Vamos ver o que o nosso querido amigo vai pedir.
8: É, bom.

0: Bom.
1: Velho, mandando a música pra nós aqui na fazenda do Sabe Fazer Manutenção no Jardim. Aqui é o Ronan da Jejá e Muniz. Manda aquela música pra nós, picar pau na madeira e oferecer pra todo mundo na Tecnopresa, no Laticínio. Tá na Botanesa, tá uma beleza. Welts, tudo bom? Como é que tá o seu dia? Ótimo.
0: Batuta.
1: Manda pra nós essa música aí e oferecer pra todo mundo aqui. Ó, não esquece não. Nosso presidente do sindicato, Serginho Doneda, o Renato lá no Lava Jato, para todo mundo na Tecnopresa, no Laticínio. Tá na Montanhesa, tá uma beleza. Ronan da Jejá e Muniz deseja uma boa manhã para todo mundo de Vazante.
0: Valeu, Ronan! Por aqui um grande abraço também para meu amigo Gilmar. Ô, Gilmarão! Tá bom, filho? Tá curtindo, né? Tá igual pimenta, só curtindo, dizer que já almoçou. Pegou um macarrão, tutu, pelota, mandioca e agora tá lá esparramado, só ouvindo a nossa programação. É, não sei se vai ouvir por muito tempo não, né? Depois do caboclo pegar assim aquele almoção caprichado e deitar, rapidinho ele tá roncando. Um abraço, meu amigão. Bom domingão pra você, obrigado pela

10 horas e 31 minutos. 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
6: 10h36. Desculpa pela demora em atender os pedidos aqui, mas é que o negócio deu uma congestionada bruta. Opa, tem um tantão de participações aqui aguardando para serem atendidas. Muito obrigado pelo carinho, viu? Muito obrigado pela interatividade. Oi, bom dia. Manda um alô para mim, Soraya. Alô também para os meus pais, José Luiz e Maria Aparecida, lá nas casinhas, escutando vocês. Valeu, Soraya. Obrigado pela participação. Ótimo dia para você, para o José Luiz e também para Maria Aparecida. Deixa eu ver quem quer falar. Oi, oi, oi.
7: Wellington, manda uma música pra nós, que nós estamos aqui no inferninho, fazendo o

0: Capeta, a gente tá aqui com o Walter Silva. Manda uma música do filho dele, o Cauã.
1: Correia.
0: O Cauã Correia. Qualquer uma dele. Obrigada.
2: Vai passar.
0: E eu ofereço para todo mundo que tá aqui: Ana Paula, Rayane, Nego, Walter Silva, Ana Paula, Keila, Antônio, Miguel, Bernardo.
3: Valeu, Ana Paula e toda a turma por aí. Obrigado pela companhia, obrigado pela participação, tá bom? Oi, Lilia, fala com nós.
4: Bom dia, Werton. Tudo
3: Bom
4: bem?
3: dia,
4: Aqui é a Lilia
3: joia.
4: Silva. Joia, né? O Werton toca para nós aqui na Carranca, aqui. César e Paulinho, duas vezes você. Oferecer para todo mundo que gostar da música, que tá curtindo o Domingão, tá na montanhesa, tá beleza. Tchau, tchau, amigão.
3: Tchau, tchau, Lilian. Obrigado pela companhia. Gratidão pela participação.

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2: Por aqui seguimos juntos e misturados, mesmo que às vezes separados. Alô, Zita!
3: Ô, Wellington Assunção, bom dia.
2: Bom dia.
3: Tudo bem com vocês? Aqui é a Zita, que gostaria de pedir uma música do Nano Moreno, do o Chapeludo. A música Chapeludo. E oferecer para o Agenor Alves Cacheta. Hoje ele está fazendo, completando uns aninhos. Oferecer para ele, que ele gosta muito dessa música. Apaixonado. E todos os aniversariantes, né, do mês. Aqui é a esposa dele e a sogra dele. Que tá dedicando essa música pra ele. Faça ela pra mim, por favor. Tá no Montanhesa, tá beleza.
2: Valeu, Zita. Alô, Genor, parabéns pro senhor, viu? Tantão de trembão. Grande abraço pra turma que tá lá na casa do Julimar. Alô, Julimar, como é que você tá? Bom dia pra você e pra turma aí contigo, viu? Grande abraço também pro Papa Terra, pra Iraídes e pra turma que com ele está lá na região do Carneiro, município de Lagamar. Abraço pra todos que estão por aí ouvindo a nossa programação. Alô, Dica!
4: Bom dia, Wellington Assunção. Meu nome é Ediane. Gostaria de ouvir a música Paixão Proibida e oferecer para todos os Brandinhos, em especial para o meu irmão Geraldo Brandinho, que fez aniversário ontem. Tá na Montanhesa, tá beleza.
2: Beleza, felicidades ao aniversariante de ontem. Tantão de trembão para vocês, viu? Ô, seu Zé, como é que é? Como é que tá aí para as bandas do Cerrado, para a banda do Sombrais, tudo beleza?
5: Bom dia, doutor Sussão, tudo bem? Aqui é o Zezé do Cerrado, Zé Vergílio Custódio.
2: Aí ele.
5: Gostaria de pedir uma música, oferecer para minha família lá em Vazante, o Mariano. Estava numa farra danada ontem lá na casa dele. Meu gerrão de hoje, Leonardo, Tiléo, Ana Paula, minhas duas netas, o Marlon. E meus amigos aqui no Cerrado, Bastião, Selma, Tete, Chacal, Luzia, suas Lucia, João Paulo, Zé Careca, meus cunhados, Pedrinho do Paula, tudo gente boa. Se você puder passar pra mim, você passa. Qual é que é, Maria? Gaça Branca, falou? Tchau!
2: Falou, amigão, tchau, tchau. Daqui a pouco a Garça Branca vai levantar voo e vai até guisar aí pras bandas do Cerrado, tá bom? Ficou indo pra riba, já ela tá passando aí.

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2: 11 horas e 4 minutos, bom dia! Pessoal, não dá pra encaixar mais nenhuma música, viu? Nando, peraí, que já a gente atende. Desculpa pela demora, que o negócio aqui tá agarrado, viu, gente? Mas na medida do possível a gente vai atendendo, só contando com a compreensão, porque demora um cadiquinho. Voltando aqui ao começo da conversa, quem pediu até 11 horas eu vou conseguir atender todo mundo. Agora, quem pedir depois das 11 eu não vou conseguir, porque a programação já tá fechadinha até o meio-dia, viu, gente? Tem um tantão de pedidos aqui. Eu fui montando aqui a grade aqui, ajeitando a fila aqui, e o nem bateu lá no meio-dia. Ô, beleza, viu? Então, se você quiser participar a partir de agora, dedique a programação, mande um alô, um abraço, mas eu não vou conseguir mais encaixar músicas além das que aqui já estão. Alô, Paulão!
3: Bom dia, Wellington Assunção, beleza? Quem tá falando é o Paulo David. Vou mandar um alôzão lá pro Tony, mas do João do Lenço, lá na Cruzeirinha da Serra, o Elias Deron, para quem estiver ouvindo a programação aí, o pessoal que tá aqui na chácara, que tá no trabalho. Manda uma música aí pra nós aí, de uma sertaneja chonada aí. Beleza? Obrigado.
2: Beleza, garoto. Obrigado, digo eu, viu? Gratidão aí pelo carinho da companhia. Bom demais estarmos juntos. Deixa eu ver quem mais chega por aqui pra falar com nós. Ô, Fabinho Meluz, preparando a boia. O almoço tá pronto?
4: Ô, meu amigo Elton Assunção, bom dia, tranquilo. Fabinho Meluz, Rancho Fim da Linha. Ué, nós estamos dando um ajeitamento aqui no rancho aqui, um limpado. Daqui a pouco nós vamos ali Betão serrar o almoço. E você manda uma moda caprichada aqui pros beiradeiros da Catirina. Manda pro Betinho, pro Binga, Zé Bento, Celso lá da Tecnopress. Manda pro nosso gerente geral, seu Delvaí, lá na sede. E manda pros beiradeiros da Catirina, do Retiro, do Sombrate, Cerrado. Manda pra dona Marieta lá no São Brás, que ela vai estar no pezinho do rádio ouvindo a moda lá. Ali é pessoa boa, viu?
2: Aí sim,
4: manda essa moda pra ela também, viu? Tá na montanhesa, tá beleza. E a moda é do seu agrado.
2: Falou, amigão. Um abraço, um tantão de trembão pra você e pra turma, viu? Vamos filar a boia, né? Trembão, vamos ajudar o povo a esvaziar as panelas, né, Fabinho? Beleza, garoto. Alô, Badia.
5: Bom dia, Hélio da Assunção. Aqui é a Badia Eterna. Gostaria de oferecer uma música com Renan e Raí. Parei no sinal, ofereço meus irmãos na Fazenda Brejinha Biboca, José Alves, Helena, Altair, Valdemir, minhas cunhadas Marlene, Lucilene e a comadre Neta, e para minha amiga Nilma.

0: Kim Vazante. Ofereço para todos que gostarem da música um abraço e tenham um bom dia.
1: Beleza, beleza. Daqui a pouquinho a moda tá pintando por aí. Vamos lá, mais uma participação chegando para cá.
2: Bom dia, Elton Assunção. Aqui é Marino. Se possível, manda para mim aí, para os dois mineiros, a saudade e o carreiro. Oferecer para o Zé Luiz, Maria Antônia, Ricardo, Tatiane e Antônio Carlos, lá na Toca da Raposa. Oferecer para Milena, minha neta e toda a minha família. Para o Jesus, o Zé Humberto, o Celinho, o Paulinho Cacheiro, para a comunidade Aparecida aqui no Vazante Sul. Quem está na Montanhesa, tá beleza. E para os carreiros que estão lá no Chicão hoje, voltando para casa.
1: Falou, garoto! Daqui a pouquinho vamos escutar o batidão da viola. Daqui a pouquinho os dois mineiros vêm cantar pra nós.

0: Agora são 11 horas e 16 minutinhos. Bom dia para Claudiane. Ô, Marcelo Trajano. Marcelo tá convidando para ser convidado.
1: Ô, Elton Assunção. Você tá bom? Aqui é o Marcelo Trajano. Deixa eu te contar um trem. Você vai falar que esse povo da Toca da Raposa aí para chamar nós para lá, que nós tá curioso que esse trem. Lá parece que o trem tá bom demais, eles vão ter que chamar nós para lá.
0: É, uai, ô, vocês aí da Toca da Raposa, chama o povo quer ir ajudar, né, na farra. Bora rebolar queijo, beber uns quisuco de limão.

grande abraço para você, viu, Marcelão? Agora são 11 horas e 18 minutinhos. 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
6: 11 horas e 20 minutinhos. Bom, bom, bom. Por aqui chegando mais participações. Lembrando que você que estiver querendo participar agora, viu? Manda aí o alô, o abraço. Mas se você pedir uma música específica, provavelmente não vou rodar, porque não vai dar tempo. Ô, Tatiane, vou pôr o áudio aqui da Tatiane. Tatiane, não vai dar tempo de rodar a música, mas vamos escutar a sua prosa aqui, menina. O que que você nos conta?
7: Bom dia, Wellington Assunção. Às vezes não dá tempo você passar meu áudio, mas se der tempo você passa para nós a música do Zezé, qualquer uma dele, das antigas. Oferece para nós aqui na beira do Rio Escuro. A Tati, o Renato Petecada, a Lede, o Daí, o André, a Carol. E vamos beber uma, vamos comer um frango caipira. Alô, tá na Montesta, beleza. Obrigado, Elton. O Elton oferece também pra minha amiga e meu amigo lá no Rancho da Pedra Bonita, Claudinho Padeiro, mas é Luci.
6: Valeu, Tatiane. Obrigado pela companhia e também pela participação. Eu vou devendo a música, menina, mas toda a programação vai dedicada a vocês, tá bom? Alô, Nando.
8: Bom dia, Wellington Assunção. Fala comigo. Aqui é o Nando. Estamos aqui no Sítio Oliveira, Lagoa Grande, curtindo a montanhesa aqui, bebendo aquela gelada e participando aqui da festa de Três Reis Santos aqui. Galera, tá tudo unido aqui e querendo

0: Tu tá aí, Morena, com Tony Germano, oferecer para todo o pessoal aqui do Sítio Oliveira. Tá na montanhesa? Tá, beleza. Tchau, obrigado.
1: Vamos lá, buscando mais participações, chegando. Ô, Joana, como é que você tá?
2: Bom, Edson, tudo bem?
1: Uhum.
2: A Joana Sitião Correia. Mandou a música aqui para nós. Tá o Gaspazinha, a Eliana, meu Mogalo, né? E a Dayane também tá vindo, mas o Ramon, a Maitezinha. E pro Jesus lá no Cascai Rico. E pra quem gostar da música? A música é Milionário Zé Rico, Lenha Molhada. Tá bom? Tá na montanha, tá beleza. Tchau, obrigado, com Deus.
1: Amém, fica com Deus também. Alô, Max, um ótimo dia pro Max e pra toda a turma que tá por lá fazendo a espuma da cerveja subir. Turma dura, viu?
3: Oh, Walter Assunção,
1: oh.
3: Manda aí pra nós, Ramos, Jean Giovanni, vou mandar cerveja. Manda aqui pro meu amigo aqui, o Marcos. Manda aqui pro meu amigo José Tarciso. Manda a música aí, puma da cerveja, Jean Giovanni. Manda pra nós aí, rapaz. E eu tô ouvindo sua voz aqui, viu? Isso é bruto. Manda pra nós aí, Jean Giovanni. Puma da cerveja, Jean Giovanni.
1: Beleza, garoto. Daqui a pouco a moda chega aí.

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0: Reta final do nosso programa. Já já será hora de dizer tchau. Por aqui o bom dia do Romero e também da Lúcia para toda a turma lá na comunidade do Pasto. Bom dia para dona Ana do Augusto, também para o José Wellington, para a Marlene e para o Augusto. Bom dia para vocês. Deixa eu ver. Um grande abraço para toda a turma que está lá na casa do Vicente. Mais uma vez, bom dia para vocês. Obrigado pela companhia. Deixa eu ver quem vem falar com a nós agora. É a Iris. Ô Iris, como é que você tá, menina?
1: Bom dia, meu amigo Elton Assunção. Manda pra me ouvir a música Ninguém Faz Igual com Rio Negro e Solimões. Aqui lavando roupa, bebendo angelada e ouvindo a melhor da cidade com o melhor locutor que nós temos. Tá na montanhesa? Tá beleza. Abraço, tchau, tchau.
0: Valeu, Iris, um grande abraço, um ótimo domingão pra você. Agora, minha amiguinha, Andréia, vai falar com nós. Opa, Andréia, quem aniversariou ontem? Me conta, menina.
2: Oi, Elton Assunção, bom dia. Eu queria pedir uma música de Lourenço Lorival, especialmente pra minha avó Rita, que fez aniversário ontem. Eu quero desejar muitas felicidades, muitos anos de vida pra vovó. Tá na montanhesa? Tá, beleza. Tchau, obrigado. E um abraço. Aqui é a Andréia.
0: Um abraço pra você, viu, Andréia? Pra toda a família, especial pra vovó Rita. Ô, vovó Rita, parabéns. E o Deus abençoe a senhora. Tandão de trembão. Andréia não falou a música, mas eu vou passar essa música aqui bonitinha do Lourenço e Lorival, A Casa da Vovó, tá bom? Deixa eu ver quem mais vai falar com nós agora.
3: Bom dia, Wellington Assunção.
0: Bom dia.
3: Tudo jóia com você, meu amigo?
0: Opa, jóia.
3: Wellington, manda uma moda pra nós aqui na Carranga, pra o César, Lília, meus amigos que tá aqui em casa aqui, Cizemar, mais a esposa dele, a Lucimar. Manda pra nós aí, com Gini Geno, Cavaco Voou. Esparrama pra quem mais gostar dessa moda aí, meu amigo. Tá na montanhesa, tá beleza.
0: Falou, garoto. Daqui a pouquinho a moda tá batendo aí.

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8: Grande abraço para Dona Marieta e toda a família lá em São Brás de Minas. Já chegou por aqui a Miss Simpatia Célia, que daqui a pouquinho fala com vocês na programação da Montanhesa. Oi, bom dia, Wellington Assunção. Eu sou a Márcia, moro em Varjão de Minas, mas hoje estou aqui no André Xé, dando a limpeza na casa, porque o mês que vem tem festa de Nossa Senhora da Abadia. É, adoro escutar vocês. Se puder, passa para nós aí uma música, tão, não vai dar tempo, mas um abraço para você, viu? Aí ela diz ainda, e quero falar para minha família aí de Vazante que estamos esperando eles para a festa do André Xé, viu? Um abraço para minha sobrinha Daiane Alves e também para o Leandro. Opa, valeu, Márcia. Obrigado aí pela companhia, viu? Bom demais saber que você está escutando nós. Ô, Clarindo!
9: Bom dia, meu amigo Hélio Assunção. Aqui o Clarindo de Clara de Minas. Gostaria de ouvir uma música com Rick Renne, Sonhando. Oferecer para minha namorada Jussara e para toda a galera aí do Boteco do Zé Baiano, hein, Lagamar?

0: Valeu, Clarindo, aquele abraço, garoto.
1: Ei, Eto, bom dia, bom. Bom. Tarde, Nilson. Falei de mandar uma música aí lá pro Pajanô, aniversário dele hoje. Dá os parabéns pra ele, tudo de bom pra ele lá. Mandei pra nós aí, barquinha de ouro aí. Positivo? Tudo de bom aí. Um abraço.
0: Falou, garoto, um grande abraço pra você.
2: Que é a Beatriz do Moreira. Quero pedir uma música, Borboleta Azul, com Amado Batista, e oferecer pro meu irmão Wender, minha cunhada Andréia, minha sobrinha Natália e Patrick, minha filha Isabela, meu marido José Wilson, meu irmão Osório, Evalda, Aninha e Shirley.
0: Valeu, Beatriz, super abraço para todo mundo que participou, todo mundo que nos ajudou a construir a programação. Peço desculpas a quem não vai dar para rodar as músicas aqui. O tempo correu e o programa acabou. Grande abraço para vocês, um ótimo restante de domingão, uma maravilhosa semana. Com Deus adiante, cheguei em vazante, com Deus a me guiar, tô voltando para Lagamar. Para todo mundo desejo um tantão de trembão. Valeu, valeu, tchau, tchau, tchau.

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Olha, 12 horas e 8 minutos aqui no estúdio da Rádio Montanhesa. Uma excelente tarde para você que tá aí do outro lado curtindo a programação. Acabou de ouvir o Conexão Montanhesa com o menino do Tantão de Trembão. Vai ficar comigo, Célia Lopes, até as 3 da tarde no Domingão Especial. Valendo aí a sua participação pelo 381-311-13 ou interagindo aqui no 9-9688-1049, domingo 12 de julho de 2026. Pra começar, é o Barramalho, de volta pro aconchego.

Olha, 12 horas e 17 minutos, eu quero pedir desculpa aqui a Lu Hipólito, porque ela pediu essa música, eu passei ela na frente do pedido da minha amiga Zita, tá? Então, um abraço, Lu, obrigada pelo carinho da sintonia. Ela ligou aqui no 3813113, pediu a música Sonhei Com Você,

com Milionário e José Rico, dedicando para a família, para a irmã Leninha, para o irmão Dirim, para a Geisa, que é a esposa do Dirim, para Giovano, o Agemiro, e para todos os ouvintes da Rádio Montanhesa. Obrigada pelo carinho da sintonia, tá, Lu? Pela ligação aqui no 3813-1113. A participação agora, ela não disse quem, mas está aqui no celular da Zita. Ela está dizendo aqui, boa tarde, passo a música do Henrique Juliano, a mais tocada, oferecendo para o aniversariante Carlos Daniel, aqui na casa da dona Selma, vó. Então, é a avó do Carlos Daniel que está oferecendo a música de Henrique e Juliano. A mais tocada que foi de Henrique e Juliano, antigamente, foi Flor e Beija-Flor, com participação de Marília Mendonça. Agora, eu não sei se é essa que você está querendo ouvir, mas eu dedico aí para o Carlos Daniel, em nome de toda a família, em especial da avó Selma, desejando a ele muitas felicidades, muitos anos de vida, que essa data repita por muitos e muitos anos, com muita saúde e paz, né, Carlos? Tendo saúde e paz, o resto a gente corre atrás, né, amigo? Nós vamos ouvir então, para finalizar o primeiro módulo comigo, Célia Lopes, Henrique Juliano, Flor e Beija-Flor, participação de Marília Mendonça.

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12: Olha, 12 horas e 26 minutos, excelente tarde para você que está chegando agora, ligando o radinho, ouvindo a 93.5, obrigada pelo carinho da sintonia, tá? E quem me ligou aqui também foi o Gaspar de Souza, lá da Comunidade do Frio. Ele está dedicando música de Rogério e Regiane, Nuvem Escura, para todos que estão lá no barzinho com ele, ouvindo a 93.5. Obrigada pelo carinho da sintonia, tá, Gaspar? Um abraço para você e para todos que estão aí no seu bar. E para todos da Comunidade do Frio, por que não, né? Um abração para todos aí. E a participação também do Renato Braga. Fala, meu amigo, seja bem-vindo ao programa. Boa tarde.
13: Boa tarde, Tiana Lopes. Aqui é o Renato Braga. É, queria pedir uma música aí do Zé Henrique Gabriel, Dono do Meu Destino. Oferecer para minha mãe, Maria Marta, o meu padrasto Embalada. Nós estamos aqui na casa do Ricardo.
12: Um abraço para todos que estão aí na casa do Ricardo, tá na Montanhesa, tá beleza, né, Renato? Um abração para você, para todos que estão aí, obrigado por estar contribuindo aqui com a programação musical, tá, meu amigo? Nós vamos ouvir, então, Zé Henrique Gabriel, Dona do Meu Destino, Rogério e Regiane, Nuvem Escura.

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5: Olha, 12 horas e 36 minutos e o Domingão fica muito mais especial com a sua participação. Atendendo agora meu amigo Paulinho, o Paulinho David, Paulinho da Verinha, lá do bar Tô no Trabalho. Não vou falar Tô à toa, mas não que ele é do Arius, né? É no bar Tô no Trabalho, mas eles estão no momento na chácara, agora ouvindo a 93.5. Fala aí, Paulinho. Seja bem-vindo ao programa. Boa tarde.
6: Fala, Célia Lopes. Boa tarde.
5: Tudo bem, Paulinho?
6: Manda um alôzão aqui pra nós. Nós estamos aqui na chácara, todo no trabalho. Tomando aquela cervejinha, fazendo um frango caipira.
5: Bom demais, né?
6: Manda pro pessoal aí, o Alcino José Monteiro, o pessoal que tá aí na beira do Rio Escuro. O João Mais Atonha, lá no Cruzeirinho da Serra. E... foi a Lisa aqui no Carrapato, mas é a Dona Lourdes, pessoal do Carioca lá em cima, né? No Carrapato também. Todos os ouvintes aí que estiver ouvindo a Montanhesa. O Neil, mas os amigos dele que estão lá no, na cidade ouvindo.

0: também. Manda aquela modona aí pra nós, uma sertaneja aí bem fanada. Tá na montanha, tá beleza?
1: Um valeu, meu amigo. Um abração pra essa galera toda que você citou. E você citou na sua mensagem, tá? Obrigado pelo carinho da sintonia. A mesa posta ali, muito bonita. Só não levantou aí o forro que tá tampando a comida pra ver quais são as comidas aí. Mas tá muito bonita essa mesa, tá? E ele tá dedicando também pro filho que está lá em Conselheiro Lafayette. O nome do filho é Gustavo Magalhães. E pro Pedro Matula, e esposa. Também pro Farias. E ele tá dizendo obrigado. Obrigada a eu que agradeço, tá, Paulinho? E me desejando um bom trabalho. E uma boa degustação dessa comida aí pra vocês também, tá? Nós vamos ouvir, então, pra... Ah, não, tem mais uma participação aqui. É do Ângelo. Fala, Ângelo, tudo bem? Seja bem-vindo ao programa. Boa tarde.
2: Ô, Célia, boa tarde.
1: Tudo bom?
2: Aqui é o Ângelo que tá falando. Queria pedir a música Igrejinha Azul. Oferecer pro Zé Mela mais Alessandra lá na Carranca. Tenha um bom dia. Ah, boa tarde. Obrigado.
1: Valeu, meu amigo. Um abração pra você, pra todos que estão na Carranca. Em especial, esse casal que você citou aí. Eu não sei se é casal, mas é o Zé Mello e a pessoa citada por você. Obrigada pelo carinho da sintonia de todos, tá? Nós vamos ouvir, então, Fiduma e Jeca, Igrejinha Azul, João Mineiro e Marciano. Essa vai pra galera que tá lá na chácara, tô no trabalho. João Mineiro e Marciano, esta noite como lembrança.
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0: Olha, 12 horas e 45 minutos aqui no estúdio da Rádio Montanhesa. Gente, as inscrições para a tradicional cavalgada da Expo Paracatu 35 anos, elas já estão abertas e seguem até o dia 4 de agosto. Se você é cavalheiro amazona ou faz parte de uma comitiva, este é o momento de garantir a sua participação em um dos eventos mais aguardados da nossa festa. O período de inscrição, como eu já disse, vai até o dia 4 de agosto. Após concluir a inscrição, o participante ele deverá retirar seu número de identificação na Coopervap a partir do dia 27 de julho. Portanto, faça aí suas inscrições pelo site coopervap.com.br/web/cavalgada-2026.
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0: Olha, 12 horas e 47 minutos aqui no estúdio da Rádio Montanhesa, chegando por aqui mais participações. Eu vou falar agora com o Miguel. Fala, Miguel, tudo bem? Boa tarde.
4: Boa tarde, minha amiga Sérgio Lopes.
0: Tudo bem, meu amigo?
4: Passa a música do Ed Brito e Samuel, Falando Sozinho.
0: Falando Sozinho.
4: Tô tomando uma cervejinha aqui, eu vendo seu programa, viu? Tá na Montanhesa, tá beleza.
0: Olha, Miguel, com o Ed Brito e Samuel, eu não consegui encontrar aqui nas pastas, mas eu tenho com José Rico Falando Sozinho, só não sei se a letra é a mesma, tá, meu amigo? Um abração pra você e obrigada por estar aí do outro lado, contribuindo com a programação musical, tá? Boa tarde, Célia Lopes. Passa pra nós aquela moda do Zé Mulato e Cassiano, Previsão do Tempo. Dedica pro meu marido Fábio, lá no Curral, pra Aparecida e Lindomar. Tá na Montanhesa? Tá, beleza. Eu acho que é a Cristina, né? Ela não assinou, não, mas tá aqui no celular da Cristina, lá do Barreiro. Um abraço pra você, pra sua família, pro seu maridão, pra Aparecida e o Lindomar. Obrigada pelo carinho da sintonia de vocês, tá bom? E também o César. Oi, César, tudo bem? Boa tarde.
5: Boa tarde, Célia Lopes.
0: Tudo bem,

0: É.
1: Você?
0: Joia.
1: Sério, manda uma moda pra nós aqui na Carranca, aqui no sítio Mancaquinho. Tá falando, é o César. Manda pra minha esposa Lira, pros meus amigos que tá aqui hoje, o César Mar, a esposa dele, a Lu. E esparrama pra esse povo tudo aí. Já deixa o convite aí que nas duas próximas quintas-feiras que tem aí, semana que vem, na outra,
0: É a cavalgada.
1: primeiro dia dos carros de boi, né? Da.
0: Ah, é a caixa de
1: Dos
0: bois.
1: Guimarães e da Cachoeira.
0: Tá
1: Vai deixar
0: certo.
1: convidar todo mundo para comparecer aqui na nossa comunidade. Um abraço, Célia. Tá na montanheza, tá beleza.
0: Mais alguma coisa?
1: Célia, mas eu não falei a música, mas manda para nós aí, meu cavalo sabe. Guilherme Silva. Vamos emendar isso aí.
0: Então é os carros de bois da Cachoeira, né? Um abração para você, obrigada pelo carinho da sintonia. Um abraço para essa galera que você citou na sua mensagem, tá? Nós vamos ouvir aqui José Rico falando sozinho, na sequência, Guilherme Silva, Meu Cavalo Sabe, participação de Nando Moreno, e Zé Mulato e Cassiano, previsão do tempo.

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9: Olha, 1:02 aqui no estúdio da Rádio Montanhesa, com mais participações chegando por aqui. Eu vou falar com Humberto Correia. Fala aí, meu amigo, seja bem-vindo ao programa. Boa tarde.
10: Você, boa tarde, tudo bem?
9: Tudo?
10: Manda uma música pra nós aqui no Sítio Correia. Pra mim, pra Joana, Galo, né? Joana, Gaspar, Ramon, Dayane, Maitê. E manda pra quem gostar tudo da música.
9: Certo.
10: A música é Carreiro Titano. Manda pra familiada correr aí pra nós. Tá na montanha, tá beleza. Beleza,
9: um abraço para os Correias, um abraço aí para sua família, tá o Galo, é o Humberto, eu falo, eu falo de Humberto. Um abraço para você, obrigada pelo carinho da sintonia e para a Joaninha aí também, tá? É, quem mais? Tem sim, tá aqui. É o Cleitinho, fala Cleitinho, tudo bem? Boa tarde.
11: Opa, fala comigo. Boa tarde, beleza, né?
9: Beleza.
11: Da Retro aqui. Tranquilo, né?
9: Tranquila.
11: Ô, Célia, manda um modão pra...

0: nós aí, com a cambuia de amigo meu que tá na beira do rio curtindo final de semana.
1: Tá certo.
0: Lá no Rio do Claro, Renatão Petecado, mas a esposa, Daniel Pato e Valéria, André e Carol, uma cambuia que tá lá. E no Rio Paracatu, Nelim, Nelson, Rodrigo Mineiro, Renatinho, essa galera toda aí. E bom resto de final de semana pra todo mundo. A música é Pare Com Isso. É de Brito e Samuel. Um grande abraço a todos aí.
1: Essa eu vou ficar te devendo, tá? Você disse que já pediu ela aqui uma vez, mas ela não tá baixada ali na pasta. E eu vou ficar te devendo ela. E a gente trocou em off aqui a música. Ele pede Mariposa Apaixonada. Então nós vamos com Mato Grosso e Matias Mariposa, os dois mineiros, Carreiro de Tutano e Sérgio Reis, Aurora do Mundo.

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0: 1h17 aqui no estúdio da Rádio Montanhesa. Eu quero agradecer aqui a participação do Joãozinho Branco, o João Branco, que ele e uma galera está lá na Água Quente. Ele passou uma mensagem de voz pra cá, mas a mensagem caiu no outro WhatsApp e não dá pra levar o ar, tá, ô Joãozinho? Caiu no celular e não dá pra levar a mensagem de voz ao ar. Mas eu quero agradecer o Joãozinho, ele mandando um abraço pro Adãozinho, em especial pro William, pra esposa Esteude, pro tio Osmar, pro Cleomar e também a sogra, tá? Um abraço para todos que estão aí na comunidade da Água Quente, ouvindo a 93.5. Obrigada pelo carinho da sintonia de vocês. Vou falar aqui com o José André. Fala, Zé André. Seja bem-vindo ao programa. Boa tarde.
1: Boa tarde, Zé Lopes. Quero falar, Zé André. Se possível, esbagaça essa paragem aqui, ó. Aqui é meu lugar.
0: Aqui é meu lugar.
1: Exemplo, todos meus irmãos, minhas irmãs. Hoje eu não vou falar o nome de todo mundo, não, porque é muita gente.
0: Tá certo.
1: Mas tá na Montanhesa, tá beleza. Tchau, obrigado. Curtindo o seu programa aqui, tá de boa. Fechou? Tchau, obrigado.
0: Eu que agradeço a participação, tá? Um abraço pra você. É só você falar assim de 0 a 100 pra não esquecer ninguém. Todos os familiares aí do José André, tá bom? Um abraço pra vocês, uma semana abençoada. Nós vamos ouvir aqui Rio Negro e Solimões, A Saudade é Quem Manda. Na sequência, tem Peão Carreiro e Silvano, Meu Lugar é Aqui. Para finalizar o módulo, chega Christian Ralph, Chora Peito.

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0: Olha, 1h31, eu tô aqui com uma utilidade pública. Essa utilidade pública, ela foi me passada ontem, mas eu já tinha fechado o programa e não deu para levar ao ar. Então, vou falar aqui quem é. Oi. Boa tarde.
1: Boa noite. É porque eu pedi um celular e um celular A53 branco. E meus documentos tudo na carteira, tá? Meus documentos tudo, habilitação, identidade, cartão de banco. Eu pedi anteontem. Eu queria, se vocês informar pra mim o que vocês querem achar, pra entregar pra mim, dá até uma recompensa, que encontrar e me devolver, sabe? Foi todos os meus documentos e meu celular, só. E a rua é... Sim, a rua que vocês vão entregar é a Otaviano Guimarães, 307, Novo Horizonte. Nós, por favor, se alguém encontrar mesmo, vai me devolver, viu? É tão difícil os documentos.
0: Isso.
1: É o Enio Monteiro dos Santos.
0: Olha, gente, é o Enio. Ele perdeu essa carteira com todos os documentos e ainda perdeu um celular, tá? Se você encontrou ou vier encontrar, é só entrar em contato com a gente aqui na Rádio Montanhesa ou passar nesse WhatsApp aqui, ó, 99923-2478. O WhatsApp é 99923-2478. Você vai falar com a Delma. A Delma é a esposa do Enio Monteiro dos Santos, que perdeu uma carteira e um celular. Ele está recompensando a pessoa que passar o celular e os documentos da carteira para ele. Ele vai dar uma recompensa, tá bom? Nós vamos ouvir aqui Gina e Geno, Quando Ela Quer. Na sequência tem Teodoro Sampaio, A Gostosona. E para finalizar, Eduardo Costa, Cada Dia Eu Te Amo Mais, Meu Amor.

0: Quem gostou, levanta a mão em cima e dá um grito aí.
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0: Nesse momento, o trânsito na Rua das Pedras está bastante difícil. Por isso, a melhor opção é a Avenida das Flores.
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4: Boa tarde!
5: Olha, 1h45, eu vou com você até as 3 da tarde. Lembrando, é livre a programação, você pode ligar ou interagir aqui no 996881049, tá? Ou ligar aqui no 381-3113. É esse o telefone, tá, Delma Pereira? Eu tava tentando passar o telefone pra você e não tava saindo aqui no meu teclado, tá? Tá com um probleminha no teclado, mas agora eu consegui. É o 381-3113, você liga aqui, tá, Delma, amanhã, pra pedir pra colocar utilidade pública na pasta aqui pra gente falar durante a semana, tá bom? Nós vamos ouvir aqui Paula Fernandes, Amar de Novo. Na sequência, Rogério e Regiane, Rachando o Aluguel, e Edson e Hudson, Fã. Pra finalizar, Renan e Raí, Lágrimas de Dor.

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Olha, 2:04 aqui no estúdio da Rádio Montanhesa, atendendo o meu amigo Amauri Moringa, de Dores de Campos, em Minas Gerais. Ele tá dizendo aqui, boa tarde, Celi Lopes. Aqui é a Amauri Moringa, esposo da Cássia, e também o netinho, João Miguel.

0: Nós estamos aqui em Dores do Campos, no sudeste de Minas Gerais, passando para te parabenizar pelo programa, que está maravilhoso, mandar um abraço para os amigos de Vazante, para você e a sua família, para todos os ouvintes. Ele agradece e está dizendo aqui, tá na montanheza? Tá, beleza, né, Mauri? Um abraço para você e para sua família, boa semana, tá? Obrigada por estar aí do outro lado, ouvindo a programação da Rádio Montanheza em Dores do Campo, sudeste de Minas Gerais. Vou falar agora com quem? Com a Leide. Fala, Leide, tudo bem, minha amiga? Seja bem-vinda ao programa. Boa tarde.
1: Oi, Célia.
0: Oi, Leide.
1: Boa tarde, tudo bem, minha amiga?
0: Tudo.
1: Leidiana aqui. Ah, nós queríamos que você mandasse uma música pra gente. Nós estamos aqui no Rio Escuro. Tá o Renato, a Tati, meu esposo Valdeir. Daniel,
0: uma galera grande.
1: E aí a gente queria ouvir Irmão da Lua, Zezé de Camargo e Luciano. E aí você oferece aqui também pro André e a Carol e pros companheiros nossos que mandaram música para nós aqui hoje, lá no Catirina, no Rio Paracatu.
0: Foi o Cleitinho,
1: nós estamos aqui na
0: tá?
1: sua sintonia, tá bom, minha
0: tá
1: amiga?
0: Tá certo.
1: Muito obrigada. Tchau, tchau.
0: Eu que agradeço a participação, tá, Leide? Um abração, tá longe, minha amiga. Então, um abração para vocês aí, obrigada pelo carinho da sintonia, tá? E quem mais? Tem sim, tá o Dalmir. Fala, Dalmir, tudo bem? Boa tarde.
2: Salve, salve, Célia Lopes.
0: Tudo bem, meu amigo Dalmir?
2: Quem vos fala é um grande amigo aí, seu e de todos os ouvintes aí da Montanheza, Dalmir do Mototáxi.
0: Fala, meu amigão.
2: E, Paracatu. E agora não estamos mais falando diretamente aí da Gabiroba, nós encontramos agora em sede própria.
0: Ó, que beleza, parabéns.
2: Vídeo, graças a Deus, Deus nos deu nós essa benção.
0: E que ele continue abençoando a todos aí.
2: O seu programa e também a Montanheza, a Rádio Montanheza aí, que alegra e nos faz tão felizes aí para nós que vivemos aqui no sertão. Principalmente ao seu programa aí, Célia Lopes. É, um grande abraço a todos aí. Falando aqui da Chácara Voizídio, diretamente da região de Paracatu, Minas Gerais. Um grande abraço aí a todos e um feliz domingo aí a todos os vazantinos aí.
0: Valeu, Dalmir, mais uma vez. Que Deus continue abençoando esse projeto lindo de vocês aí, tá? Um abraço para você e para todos que estão aí na Chácara ouvindo a 93.5. É a sua vez, Iris. Fala, minha amiga, tudo bem? Boa tarde.
3: Boa tarde, Célia Lopes, tudo bem?
0: Tudo.
3: Manda pra mim ouvir aí Dois Corações e uma História, aqui no Bar da Esquina, no Dilas, ouvindo a melhor
0: Dilas
3: cidade
0: Bar.
3: Com você. Tá na Montanheza, tá beleza. Obrigada, tchau, tchau.
0: Eu que agradeço, tá, Iris? Um abraço pra você e pra todos que estão aí no Bar do Dilas. Obrigada pelo carinho da sintonia de vocês aí, uma boa semana. Eu vou ter uma dobradinha da dupla Zezé de Camargo e Luciano. Ah, com ele agora, Irmão da Lua, Amigo das Estrelas, que vai para minha amiga Leide, para todos que estão lá com ela. Na sequência tem César Menotti e Fabiano como um anjo. Para finalizar, como eu disse, a dobradinha aqui com a dupla Zezé de Camargo e Luciano. Dois Corações e uma História.

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4: Olha, 2h22, eu vou com você até às 3h, mas o ao vivo da 93.5 é até às 6, tá? Daqui a pouco tem Vitor Gabriel comandando aqui das 3 às 6 na 93.5. Quero agradecer a participação de uma pessoa muito especial, que eu gosto muito, mora do lado esquerdo do meu peito, dentro do meu coração, tá? É a Marci Matos. Tava sumida, minha amiga. Ela tá dizendo aqui: oi, Célia Lopes, tudo bem? Nós estamos aqui na casa da mamãe e do papai. Tá aqui a Marlene Machado e a Vânia, tá? Tá aqui também. Só falta você. Ai, como eu gostaria de estar aí junto com essas pessoas especiais, tá, Marci? Vocês são especiais, sim, pra mim, e você sabe disso. Aí ela tá pedindo a música, ponto final. Tá dedicando a todos que estão lá na casa do seu Walter e da dona Tunica. Quero mandar um beijo no coração da dona Tunica, um abração especial pro seu Walter. Gosto muito, não os conheço, mas da Marci falar, eu já gosto de ouvir o que a Marci me fala sobre eles, tá? Um abração aí pro casal Walter e Tunica, que são os pais da Marci Matos. Obrigada pelo carinho da sintonia, tá, minha amiga? Um abração para você e uma semana super abençoada. Eu vou falar com quem agora? Oi, boa tarde.
5: Boa tarde, Célia Lopes. Aqui é o Arthur.
4: Fala, Arthur.
5: Tô aqui no Capinzal. Quero que você ofereça uma música aí do Vitor e Léo, Vida Boa, pro pessoal que tá aqui comigo aqui no Capinzal, onde o seu João está. Essa música pro seu João, pro Tião e pra Eni. E para todo mundo que está escutando aí. Boa tarde.
4: Valeu, meu amigo. Um abração para você, para o seu João, para a dona Eni, para todos que estão aí no Capinzão. Tava sumido também a galera do Capinzão aqui nas participações comigo. Mas tá valendo, tá? Tá? Um abração para vocês e uma excelente semana. Nós vamos ouvir aqui, então, Vitor e Léo, Vida Boa, na sequência de Paulo e Paulino, ponto final. Para finalizar, Edson e Hudson, Coração Sangrando.

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0: Olha, 2:35, estou aqui com mais uma participação que é o Divino Modesto, lá da cidade de Lagamar. Ele se intitula como Divinão de Lagamar. E o Divino falou que vinha participar aqui do forrozão do Maurício Araújo. Você veio, Divino? Gostou do forró? Fala aí, meu amigo. Seja bem-vindo ao programa. Boa tarde.
1: Ah, tudo bem. Você quer o amor da Lorena e Rafaela. Fezei Bordo de Vazantina e São Brás de Minas, Riti da Rosa, Lagoa Grande, aqui em Lagamar. Tá na montanha, tá beleza. E bom descanso para vocês, essa pessoa maravilhosa você é. Que Jesus te abençoe.
0: Valeu, meu amigo. Amém. Um abraço para você e para todos que estão aí na cidade de Lagamar, de Lagoa Grande, do Retiro da Roça. Toda a cidade citada por você aí na mensagem, tá? Boa semana a todos. Nós vamos ouvir aqui Lorena e Rafaela, Heróis Sem Medalha, na sequência. Eduardo Costa, Amor de Violeiro. Essa aqui eu quero mandar pro Farias. Farias gosta muito dessa música. Meu amigo Farias, um abraço para você, tá? E Solange Almeida, É Só Me Chamar.

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1: Boa tarde!
2: Olha, 2:50 aqui no estúdio da Rádio Montanhesa. Eu tô finalizando a minha participação nesse domingão especial 12 de julho, tá? Agradecendo a você que participou direto ou indiretamente da programação, te desejando um ótimo restinho de domingo, semana super abençoada. Mas antes, vamos ouvir aqui novamente a mensagem do Dalmir Rodrigues. Ele disse que perdeu a mensagem, ó. Ele passou, eu já havia passado, mas ele voltou a falar comigo. Fala, Dalmir.
3: Desculpa, eu dei um... Nós estamos aqui lutando aqui, o rádio nós perdeu a pilha aqui. Já passou o áudio meu aí?
2: Já passei.
3: Pra nós aí. Tem uma galera em Fracatu aqui. E aí também em Vazante. Em Lagamar.
4: Na montanha.
3: Em Lagamar tem meu irmão, o Danildo, policial penal. Tá em Lagamar aí, a Estefânia, uma esposa dele. Né? E a Maria Júlia, minha sobrinha. Tanto especial pra eles aí.
2: Falou, meu amigo. Um abração pra você e pra todos que estão aí na cidade de Lagamar e pra família do Dalmir Rodrigues, em especial lá de Paracatu, tá? As três últimas comigo é Guilherme Santiago, Predadora, Alain Eladim, Não Vá, participação de Bruno Marrone, Jean Giovanni, Favo de Mel. Eu fico por aqui, mas amanhã eu volto, a partir das 6 da tarde, com o Pediu Tocou. Valeu, forte abraço, boa semana e até amanhã, se Deus quiser.

0: com imenso prazer que nós queremos chamar essa dupla maravilhosa, nossos grandes amigos Bruno e Marrone.
1: Valeu, valeu, Aladim. O prazer é nosso estar aqui cantando com vocês. Obrigado, meninos.

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5: Oi, oi, gente! Boa tarde! Sejam todos bem-vindos a mais uma programação do Domingão Especial com a minha companhia, Victor Gabriel, de volta aos microfones da Montanhês FM, a todos aí que são fãs do meu trabalho. Uma excelente tarde para vocês e para todos os ouvintes aqui da Montanhês FM, essa nave musical agora com a minha... com a minha condução até às 18 horas aqui dentro do seu final de semana, o Domingão Especial. Hoje, 12 de julho de 2026, aqui um domingão super especial, um domingão agradável, um tempo que não passou aí de um tempo muito quente, uma umidade um pouco bem estrutural também, segundo as previsões meteorológicas. A previsão hoje era de um tempo nublado, um tempo super agradável para passar aí o finalzinho de semana, sem aquele calor intenso, hein? E a gente tá por cá fazendo a sua alegria no seu final de semana, levando o melhor aí do nosso sertanejo universitário, sertanejo raiz e do nosso piseiro brasileiro, entre outras músicas internacionais. A você uma excelente tarde de domingo, a quem está trabalhando bom trabalho, a quem está viajando boa viagem, dirija com segurança, quem está bebendo por aí também no finalzinho de semana, sempre beba com moderação se assim você for dirigir aí nas principais BRs da nossa região. Nosso abraço, nossa ótima tarde, muito obrigado pela preferência. 15 horas e 7 minutos para começar em Lauana Prado, Poupourri de qualidade, hein? Me leva para casa. Ainda Escrito nas Estrelas e Saudade é o que você vai curtir.
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Muito bem, já estamos de volta, segundo módulo de hoje, com a minha companhia para você. Agora 3h19, virando para 3h20 na sua tarde, 15h20, aqui de volta no módulo comercial, aqui para o módulo musical. Pessoal, você que está do outro lado aí, obrigado pela audiência, viu? A rádio agora está chegando com mais potência. Fiquei sabendo hoje mais cedo que a rádio está sintonizando agora lá em Varjão de Minas. Olha que tanta satisfação de levar a nossa comunicação, levar a nossa voz através da frequência do rádio para várias cidades vizinhas. Eu não sou muito de viajar, eu fico mais aqui pelas concentrações mesmo de vazante. Tenho muitos parentes em Patos de Minas, tenho parente em Coromandel, tenho parente em Uberlândia. Brasília nem se conta, toda parte da minha família paterna está em Brasília. Tem muitos familiares também aqui em Franca, São Paulo, ali também um pouquinho em, ali em Patos.

0: Patos de Minas ali também patrocínio, tem muitos familiares em patrocínio, então várias cidades aqui em Minas Gerais e fora de Minas Gerais também. Eu fico mais que time por cá, por Minas mesmo, aqui no nosso noroeste de Minas, aqui em Vazante, para comandar um pouco mais aqui a carreira de locução. Mas eu fico muito feliz de que a minha voz chega em todas as comunidades e leva um pouquinho do meu amor e um pouquinho da minha base especial vindo de ancestralidade de família para família, que é esse ponto artístico, né? Muitos familiares da minha, do meu conselho, do meu condimento, eles estão também sempre aí nos holofotes de todo o nosso país afora. Porque o vovô deixou um valor muito grande, que foi o ensinamento das Folias de Reis. Todo mundo conhece. O José Cabo Carroceiro, um pouco da mistura dos encontros de folia, o vovô tocava bastante. Tem também todos os outros familiares que eram fãs demais de músicas da Jovem Guarda. E com isso vem também a mistura especial. E com isso, tem mais pessoas participando desde já com a gente. Obrigado pela audiência, viu? Um abraço aí para vocês que estão nos ouvindo agora na frequência do rádio, nas cidades vizinhas. Nosso cumprimento, nosso grande abraço. Renato Praga, fala aí, garoto. Tudo certinho por aí? Boa tarde.
1: Alô, Gabriel. Manda uma moda para nós aí do Lourenço Lourival, Franguinho na Panela. Esse aqui para o nosso site.
0: Valeu, viu? Obrigado aí pelo carinho. Você está oferecendo para todos os familiares, toda a turma que está com você aí. Está no pontinho para tocar aqui, Franguinho na Panela com Lourenço e Lourival. Fala aí com a gente mais um ouvinte. Boa tarde.
2: Boa tarde, Vitor Gabriel. Manda para nós a música do Além do Sol, Além do Mar.
0: Bonita.
2: Do Rick. Renan e Raí, por favor, mandar para o Tichão Moreno, que está aqui na minha casa.
0: Bom demais.
2: Para minha filha Evelyn.
0: Olha.
2: E pro meu sobrinho Tiago e pro Edson Parafuso. E pra mim, Erli. Obrigado.
0: Valeu, Erli. Obrigado pelo carinho, viu? Sucesso aí pra vocês. Ótimo finalzinho de semana. Nome da Emoção chegando na frequência do seu rádio. Modão de qualidade, hein? Lourenço e Lourival, Franguinho na Panela, 3h22. Daqui a pouco, Grupo Menos é Mais e Simone Mendes, Pedro Pecato.

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3: Hora certa pra você, agora 15 horas e 37 minutos, aqui no finalzinho de semana, domingo. E hoje é o dia do engenheiro florestal, hein? Parabéns a todos os profissionais responsáveis aí pelo estudo financeiro e também aí de investimentos aos recursos florestais. Elabora projetos de florestamento e reflorestamento, busca na preservação dos recursos naturais em harmonia com a produção econômica e também faz estudos sobre a população e a seleção de sementes buscando o melhoramento genético das espécies vegetais. O engenheiro florestal também atua em interface entre a produção de bens florestais, aí como madeireiros e não madeireiros, aí tá certo, né? E seu processamento também é analisando aí as influências e também da qualidade da matéria-prima produzida nas florestas sobre o seu processamento industrial. Parabéns a vocês, compreendo que Vazante tem muitos profissionais aí nessa área. Felicidade para vocês, tá certo? Obrigado sempre aí por todo esse trabalho prestado às nossas comunidades. Um abraço aqui, ótima tarde para ela, Alessandra, ouvindo aqui a nossa participação especial no finalzinho de semana. Boa tarde, Alessandra, obrigado pelo carinho. Vai mandar uma música para a irmã, a Márcia, lá de Varjão de Minas. Obrigado pelo carinho, viu? Sucesso para vocês. Já toca a sua música na sequência. Agora quem canta pra você, Simone Simaria, Matando a Saudade, hein? Hoje o programa vai ser relembrando as duplas passadas. Legítima Defesa é o que ouvimos agora.
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Amados ouvintes, a hora certa para você, agora 4h51, faltando 9 minutos para as 17 horas. Daqui a pouquinho, rumo à terceira hora agora de Domingão Especial, neste dia especial também, 12 de julho de 2026. Lá já se foram 11 dias úteis do mês de julho, hein? Um mês de 31 dias, um mês de São João e também de quadrilhas por toda parte de nosso cotidiano aqui em Vazante. Agora com a gente, passando aqui pelo nosso calendário, passando pelo calendário aqui, esse calendário especial, que hoje tem alguns dias de felicitações. Hoje é dia de que estaremos olhando aqui? Já é dia do florestal. A gente está aí dizendo sobre os engenheiros aí que está participando também com a gente nessa programação de hoje. E além disso, aqui está para mim ainda que hoje é o Dia Internacional da Esperança. Olha só uma coisa bacana, hein? Uma coisa bacana para destacarmos aqui. O Dia Internacional da Esperança é celebrado em 12 de julho. A Organizações das Nações Unidas, a ONU, instituiu a data para promover a esperança como uma força de unir as pessoas. O objetivo é incentivar a paz, a tolerância e o respeito em todo o mundo. A data serve para lembrar a união e a empatia podem ser superar aí também os problemas globais. A esperança é que funciona como uma luz em tempos difíceis. E elas nos dá a energia para continuar tentando construir um mundo melhor. Acompanhe também as comunicações oficiais e as

iniciativas aí, acessando sempre os portais aí de observações aí das Nações Unidas. Um abraço a vocês, sucesso sempre. A gente sempre agradece, diz de que a união, a esperança é a única que move. Ela sempre está vivenciando assim como o sangue pulsa dentro de nosso, de nossos corações e também dentro de nossas veias. E hoje também a gente sempre diz a vocês, estamos aí no 69º terceiro dia do ano. Já se passaram em 193 dias e estamos finalizando esses 193 dias hoje. 192 já se foram embora. Estamos na 28ª semana do ano. Lá já se foram, pelo cronograma, 52,9% do ano de 2026. A fase da Lua ainda é a minguante. Estamos aqui sempre trazendo para você essas perspectivas de todo o numeral aí do número do ano de 2026. 4h53 agora para você, Henrique Cristiano. A gente vai curtindo mais um sucesso, daqui a pouco vem aqui também Forró Boys na sequência.

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1: Muito bem, ouvintes, na hora certinha agora para você, 5 horas e 10 minutos aqui dentro do nosso Domingão Especial. Um comunicado importante, aqui dentro da Avenida Paracatu, aqui na rua Inácio Carneiro, houve uma queda de um fuzil num poste da CEMIG. A rádio vai sair fora do ar pelas próximas horas aqui e também nos próximos minutos, porque a gente depende do atendimento da CEMIG para vir fazer aqui a manutenção no poste e substituir o fuzil que explodiu. Aí a gente vai ficar fora do ar e depois a gente volta aí conforme a gente for ter aí a manutenção da CEMIG, tá bom? Então deixando esse comunicado de utilidade aqui para vocês de plantão agora, houve aqui o estouro do fuzil aqui, que é comum esse fuzil já estar arrebentando. É raro uma vez de que ele não rebenta. A gente está funcionando somente com a bateria interna aqui do Snow Break, aqui da parte interna aqui da nossa emissora. Nas próximas horas estaremos de volta com o sinal da Montanhesa aqui após a manutenção da CEMIG aqui na rua Inácio Carneiro, aqui pertinho aqui da Avenida Paracatu, aqui no nosso centro de comando de transmissão da Montanhesa FM, tá certo? Vamos com as músicas agora tocando, daqui a pouquinho a rádio cai, aí a gente fica com estabilidade total, certinho? Voltaremos aí após o serviço aí da CEMIG ser concluído com sucesso.

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1: 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Porque viver o sertanejo é compartilhar paixão, amizade e celebrações. É o som que marca nossa existência. Sou Paulinho Marciel e te convido a se juntar a mim nessa aventura musical radiante. Ligados no Pistaneja, o palco das músicas sertanejas mais amadas do Brasil. Iniciamos apenas com excelência, para agitar todo mundo na pista.

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0: ainda temos muito mais pela frente. Esse foi apenas o primeiro bloco do nosso Agito Sertanejo. Preparem-se, pois o Pistaneja, a mais adorada do Brasil, vai trazer mais um Hits em instantes.
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7: O intervalo terminou, mas agora seguimos na reta final da nossa celebração sertaneja. Os grandes sucessos não param de chegar. E você sabe que espetacular nos espera no final. E você sabe que o espetacular nos espera no final. A cada acorde, um valor acrescido. E a cada refrão, uma voz potente. Pois assim selamos o fim de mais uma balada sertaneja. E aí, seguimos juntos, entoando e vibrando. Você faz parte da pista mais adorada do Brasil. Logo mais, os hits marcantes que fecham a nossa edição brilhantemente. Com Paulinho Maciel aqui, te convido para não perder até o final. Pois estamos entrando no último segmento do Pistaneja, onde a festa sertaneja nunca acaba.

0: incrível como a pista esteve hoje. Cada música carregava uma carga emocional intensa. Todos os refrões eram compartilhados pela voz da multidão. E o clima sertanejo dominava o ambiente. Meus agradecimentos a vocês que focalizaram melodias, que se entregaram à dança e exultaram de onde estão. Pois sem vocês, a nossa pista perderia o brilho. Vocês compõem essa festa magnífica. Mas cada festividade chega ao seu final. Aqui nos despedimos com expectativas para o futuro. O espírito sertanejo é incansável. A paixão não tira férias. E a pista permanece pronta para colher mais êxitos.
1: Eu, Paulinho Maciel, tive o prazer de estar à frente de mais um programa na pista da sua sintonia. Nos vemos na próxima edição do Pista Neja. Que a música sempre acompanhe você.
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3: 8 e 17.
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5: Olá, olá, salve, salve, simpatia, boas vibrações pra você aí do outro lado do rádio. Tô chegando na sua sintonia com mais uma edição do nosso Clube da Viola. A partir de agora, muita música, muito sucesso e, claro, as melhores músicas sertanejas e as melhores modas de viola do Brasil. Você ouve a partir de agora, muito lançamento, modas pra gente matar a saudade, muita informação. Então aumenta o volume aí do seu rádio, que tá começando mais uma edição do nosso Clube da Viola. Ó, eu sou o Rodrigo Souza, te faço companhia a partir de agora, hein? A gente começa trazendo esse grande sucesso do Dino Franco e Moraí, Caboclo Centenário.

Carreira e Pardinho, o Carpideiro. Mais um sucesso pra você ligado aqui no nosso Clube da Viola. Agora tem Daniel com Rolinha Cabocla.

0: Bel e Caim, Pão de Fumaça, pra fechar o primeiro bloco do Clube da Viola de hoje, hein? Fica ligado, tem muita música, tem muito modão, tem muito sucesso ainda pra rolar aqui no nosso Clube da Viola hoje.
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3: 8h33.
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0: De volta com o Clube da Viola. Música, sucessos, informação. Faz o seguinte, aumenta o volume. Mais uma sequência com Lourenço e Lorival. Última carta.

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1: Eli Silva, Zé Goiano, Rainha da Noite, mais um sucesso pra você ligadinho aqui no nosso Clube da Viola. E na sequência tem Tião Carreiro e Pardinho, Pousada de Boiadeiro.